0: Mário Fernandes, uma salva de palmas.
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2: Presta atenção nessa história aqui, ó.

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3: Dormir dentro de um armário pode parecer estranho hoje, mas entre a Idade Média e o século XX, as camas caixa eram o auge do conforto na Europa. Esses móveis eram basicamente guarda-roupas de madeira com uma cama embutida, usados para enfrentar dois grandes problemas da época: o frio e a falta de privacidade. Ao fechar as portas de madeira, o calor corporal ficava retido no pequeno espaço, criando um refúgio aconchegante contra os invernos rigorosos e as correntes de ar das casas antigas. Curiosamente, esse conceito está voltando à moda no século XXI, com os hotéis cápsula e os microapartamentos tecnológicos. Parece que depois de século, estamos redescobrindo que dormir em um casulo protegido pode ser muito mais relaxante do que um quarto totalmente aberto. Você trocaria sua cama atual pela segurança e pelo quentinho de um armário planejado, ou te daria um pouco de agonia, hein?
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2: Muita gente busca uma fórmula mágica para o amor próprio, mas a verdade é que isso é um processo diário. Ninguém acorda se amando da noite para o dia. É uma construção de dentro para fora, que exige esforço e carinho com você mesmo. Investigue o que te impede de florescer e entenda, o auto-amor é um caminho, não destino. Comece hoje a se cuidar mais.
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1: Oi, gente! O chocolate amargo acaba de ganhar um status ainda mais nobre, o de aliado da longevidade. Olha só que legal! Um estudo britânico revelou que a teobromina, um composto natural do cacau semelhante à cafeína, está ligada a um envelhecimento biológico mais lento. Ao analisar 1.600 adultos, os cientistas notaram que quem tinha níveis mais altos dessa substância no sangue apresentava marcadores de DNA mais jovens, segundo relógios epigenéticos, que medem a idade real das nossas células. O ideal é consumir chocolates com pelo menos 70% de cacau. Além disso, a teobromina é um estimulante que afeta o sistema nervoso e cardiovascular. Consumi-la em excesso, especialmente à noite, pode sabotar o seu sono, o que acabaria acelerando o envelhecimento que você está tentando evitar. Aqui, você fica sabendo. Já já, a gente volta. Fica aí.
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0: Priscila Lodge. Zezé de Camargo e Luciano.
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1: Oi, gente, pra você e pra sua família, aumente o volume, tá chegando no seu rádio, Fique Sabendo. Atenção, o cansaço persistente tem sido rotulado automaticamente como burnout, mas especialistas alertam para o risco de ignorar causas biológicas. Às vezes, o que parece exaustão mental é, na verdade, uma desregulação hormonal severa. Ao focar apenas no estresse ocupacional, corre-se o risco de um subdiagnóstico, deixando de tratar alterações na tireoide ou em outros hormônios que exigem cuidados médicos específicos. E não apenas descanso. Nem toda fadiga nasce na mente ou no trabalho, mas antes de fechar um diagnóstico de burnout, é essencial realizar um check-up hormonal completo. Tratar um desequilíbrio físico como se fosse apenas estresse psicológico pode prolongar o sofrimento e mascarar doenças que precisam de intervenção endócrina imediata. O diagnóstico correto é o que define se você precisa de férias ou de tratamento. Cuidado! Daqui a pouco a gente volta com Fique Sabendo.

0: Guilherme Benuto, menos é mais. Matheus Fernandes.
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2: Uma ótima quinta-feira, tá no ar a nossa curiosidade de hoje aqui, hein? Você reclama do tamanho do seu celular hoje? Pois saiba que o primeiro modelo móvel do mercado, o Motorola Dynatec, era um verdadeiro gigante, com mais de 30 centímetros de altura. E pesando quase 800 gramas, ele custava uma fortuna na época, quase 4 mil dólares. Era um baita exercício carregar esse aparelho por aí. A

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1: De volta na sua rádio favorita com Fique Sabendo. Atenção, você achava que a guerra era coisa só de ser humano? Pois a natureza acaba de mostrar que o buraco é bem mais embaixo. Cientistas registraram um evento bizarro e assustador em Uganda. Uma guerra civil entre chimpanzés. O que era a maior e mais pacífica comunidade da espécie simplesmente rachou ao meio, transformando melhores amigos de décadas em inimigos mortais. O conflito surgiu do nada, provando que até no mundo animal a convivência pode chegar a um ponto de ruptura violento. Esse estudo da Universidade do Texas é um choque de realidade. Ele mostra que a nossa capacidade de se dividir e brigar em grandes grupos está enraizada na nossa biologia desde muito antes de sermos humanos. Aqui você fica sabendo.
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1: Oi, gente, de volta na sua programação favorita e aqui você fica sabendo. Aumente o volume. Sentir fome logo após as refeições não é normal e geralmente indica que o seu prato ou a sua rotina estão em desequilíbrio. O principal motivo costuma ser a falta de proteínas e fibras, como carnes, ovos e vegetais, que são os nutrientes responsáveis por manter a saciedade por mais tempo. Além disso, o consumo de açúcar e ultraprocessados cria picos de glicose que caem rapidamente, fazendo o cérebro pedir comida novamente em poucos minutos. Fatores como desidratação e sono ruim, que desregula os hormônios do apetite, também sabotam a saciedade. Se o ajuste na dieta e no descanso não resolver, o problema pode ser metabólico, como diabetes ou distúrbios na tireoide. Antes de apenas tentar segurar a vontade, procure um endocrinologista ou nutricionista para garantir que o seu sistema hormonal está funcionando como deveria. Aqui você

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1: De volta na sua programação com Fique Sabendo. Se você dorme de boca aberta, cuidado. Dormir de boca aberta não é apenas um detalhe ou uma mania. É um sinal de que sua respiração nasal falhou e o seu corpo precisou improvisar um jeito para o oxigênio entrar. Respirar pela boca durante a noite resseca a garganta e altera o pH da boca, aumentando o risco de cáries e mau hálito. Mais do que isso, a respiração oral costuma estar ligada à apneia do sono, que fragmenta o descanso e sobrecarrega o coração. Esse problema raramente é o hábito, mas sim o que está impedindo o seu nariz de funcionar. Se você acorda com a boca seca ou se sente cansado, mesmo após dormir muito, procure um especialista. Daqui a pouco tem mais. Fique

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0: Quatro casais de amigos no Texas decidiram envelhecer juntos de um jeito inovador. Construíram a Best Row, uma vila particular à beira do Rio Lano. Em vez de dividirem a mesma casa, eles criaram 4 microcasas sustentáveis de 37 metros quadrados, garantindo privacidade total para cada casal, enquanto uma construção maior serve de ponto de encontro para refeições e festas. O projeto une arquitetura inteligente, materiais ecológicos e uma convivência harmoniosa com a vida selvagem local. É a prova de que viver perto dos amigos funciona muito bem, desde que cada um tenha a sua própria chave no fim da noite. Se fosse construir sua vila hoje, quem seriam os vizinhos escolhidos por você, hein?
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0: rápida quando você puxar. Sem quebrar o ovo, é claro, né? É a agilidade pura da sua cozinha.
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2: Minha gente, atenção, hein? Cozinhar com faca cega, ninguém merece, não é mesmo? Bom, se a sua perdeu o corte, se você está sem amolador, pegue um prato de cerâmica, vire de ponta cabeça, passe a lâmina várias vezes naquela borda áspera do fundo do prato e pronto! O atrito devolve o corte rapidinho para você agilizar o preparo do almoço. Funciona com qualquer peça de cerâmica, ok? Pode testar aí.
1: Coisa.

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3: 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O seu dia vai ficar muito mais prático com essas dicas. Coisas e Trecos.
4: Então, meu povo, pra quem quer uma batata frita sequinha e crocante igual aquelas da lanchonete, o segredo é o choque térmico. Deixe as batatas cortadas na água quente por alguns minutinhos e logo em seguida mergulhe em uma vasilha com água gelada. Depois, é só escorrer bem e levar para o óleo bem quente. O resultado é aquela casquinha perfeita que todo mundo ama, ó. Bom apetite.
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1: Já parou pra pensar que a bagunça em um cantinho pode ser só o seu cansaço pedindo atenção? O nosso lar mostra o que estamos sentindo por dentro, como se fosse um reflexo do nosso coração. Quando você entende isso, cuidar da casa vira um jeito carinhoso de cuidar das suas próprias emoções. Que tal dar esse primeiro passo para deixar tudo mais leve, tanto fora quanto dentro de você? Tente, você vai ver como dá certo.
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4: Já percebeu que a vida flui melhor quando priorizamos o que é essencial? Ao organizar sua rotina cuidando primeiro do seu lado espiritual e de si mesma, você ganha a base necessária para se doar aos outros com qualidade. É incrível como essa hierarquia traz clareza e organiza suas emoções de forma natural. Experimente colocar essa ordem em prática e veja como seus relacionamentos se tornam muito mais leves e verdadeiros.
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2: Segunda-feira, 8 de junho, dia do cunhado. E eu tô chegando por aqui na Melhor do Seu Rádio com uma edição econômica do Poupe Mais para você.

0: nesta semana especial de como você economizar no presente do Dia dos Namorados. Dia dos Namorados, Dia dos Pais, Dia das Crianças, Natal e por aí vai. A gente vai passar por todas essas datas todos os anos e vale a pena se planejar financeiramente para você comprar. Sendo assim, a dica é se programar. Até porque os preços costumam subir durante essas festividades. Então, se comprar com antecedência, dá pra você economizar no presente do Dia dos Namorados. Além disso, ao colocar o gasto no seu orçamento, você poderá fazer ajustes para garantir que terá dinheiro quando a data certa chegar. Excelente segunda-feira pra você, um grande abraço e até a próxima dica.
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2: Sabia que aquele pavio curto pode ser apenas o seu corpo pedindo ajuda? A nossa paciência depende do equilíbrio entre o sistema endócrino e o nervoso. Quando você entende que o mau humor constante nem sempre é culpa sua, mas sim um sinal de que algo físico precisa de atenção, a jornada para o bem-estar fica muito mais clara. Olhe que oportunidade incrível de se conhecer melhor e ajustar o que for preciso para voltar a sorrir com facilidade. Preste atenção em você.
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1: Oi, chegando com History Day, no dia 8 de junho de 1970, nascia em São Gonçalo, no Rio de Janeiro, Jorge Mário da Silva, mais conhecido como Seu Jorge, cantor, compositor e ator. E em um dia como hoje, no ano de 1984, era lançado nos Estados Unidos o filme Os Caça-Fantasmas, uma comédia que acabou se tornando um clássico. E o Dia Mundial dos Oceanos foi criado em 8 de junho do ano 1992, durante a Cúpula da Terra no Rio de Janeiro, pela Organização das Nações Unidas. Beijo, tchau.
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5: Você já teve que prender a respiração durante uma conversa? Sabe que avisar alguém sobre o famoso bafo é uma das missões mais espinhosas da etiqueta social. Para evitar aquele climão insustentável, a Associação Brasileira de Halitose criou uma ferramenta que é um verdadeiro anjo da guarda das relações, o serviço SOS Mau Hálito. A ideia é simples e estratégica: permitir que você dê um toque em alguém de forma 100% anônima, ética e profissional. O problema muitas vezes é biológico. A pessoa sofre de fadiga olfatória, ou seja, o nariz dela já se acostumou com o próprio cheiro e ela genuinamente não percebe que o hálito está vencido. O serviço foca em quebrar a barreira do constrangimento, transformando uma situação social bizarra em um cuidado com a saúde bucal. Afinal, muitas vezes o mau hálito é um sinal de que algo no corpo não vai bem e um aviso discreto pode ser um empurrão que faltava para um check-up.
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0: 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Grupo Impacto e a hora certa. 7:32.
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5: Bom dia! Muito bom dia mesmo, ouvintes da Emoção. É o Faixa Policial que está chegando. Vamos ver as últimas ocorrências, aquilo que está se passando no mundo criminal nos últimos dias aqui na nossa região. Claro, e vamos também navegar no crime em todo o estado. 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Vamos lá, gente. 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E aí, Claudinho Celestino?
6: E aí, meu velho?
5: Tudo bem?
6: Tudo certo.
5: Ah, estamos aí, né? Na boca do tubo. Segunda-feira, estamos de retorno. Vamos iniciar o Faixa?
6: Devemos.
5: Então, sai correndo.

0: Vamos lá, vamos iniciar o Faixa Policial. O homem foge após trocar tiros com a Brigada Militar ali em Bom Retiro do Sul. O tiroteio se deu no bairro São Francisco. Sexta-feira, né? Isso na sexta-feira à noite, aquela coisa toda, deu esse tiroteio aí, né? Iniciou tudo a partir das 18h30. A Brigada Militar foi chamada, a princípio, para verificar uma ocorrência onde estavam ocorrendo disparos de arma de fogo na rua Henrique Schmidt, ali do bairro São Francisco. Chegando lá, a guarnição identificou um maluco armado. Ele fugiu da tentativa de abordagem se embrenhando em um mato. Atrás de uma árvore escondidão, ele abriu fogo em direção aos policiais, que revidaram os disparos. Mas o malucão conseguiu fugir. A Brigada Militar continuou com buscas ainda por muito mais tempo, mas o homem tomou o Doril e, por enquanto, sumiu. A Polícia Civil concluiu investigações sobre um triplo homicídio que ocorreu ali no interior de Santa Cruz do Sul. O autor do crime foi perseguido, teria perseguido uma das vítimas, né? E sofrido um acidente de carro antes de cometer as execuções. Gente, a Polícia Civil de Santa Cruz do Sul concluiu um inquérito policial e apurou um triplo homicídio na localidade de Linha Arroio Leite, que fica no distrito de Monte Alverne. O fato até causou comoção lá na comunidade, né? As investigações apontaram que o autor esteve na propriedade rural das vítimas e manteve contato inicial com uma delas, informando que pretendia localizar um familiar. Em seguida, passou a seguir um morador por uma estrada interna da propriedade. Durante esse deslocamento, o veículo que ele conduzia saiu da pista, desceu um barranco e timblim, capotou. Ao perceber um acidente, três moradores da propriedade foram ao local com o objetivo de prestar auxílio ao motorista acidentado. Entretanto, conforme apurado pela Polícia Civil, o investigado já havia deixado o veículo e, portando uma pistola semiautomática, passou a disparar contra as vítimas, que estavam até desarmadas e que tudo que queriam era prestar socorro, né? A investigação reuniu depoimento de testemunhas que viram a cena, familiares, vizinhos, policiais militares que também atenderam a ocorrência e pessoas que presenciaram a parte da ação criminosa. Analisados os lados periciais, exames de necrópsia, levantamento técnico do local dos fatos, apreensões e conteúdos extraídos de aparelhos eletrônicos. Tudo indica que as vítimas foram atingidas por disparos em regiões vitais do corpo, sem qualquer possibilidade de defesa. Durante as investigações, foram apreendidos os estojos deflagrados, projetis e uma arma utilizada no crime. Arma essa encaminhada para exames periciais. Testemunhas relataram ainda que o autor confessou os homicídios logo após os fatos e demonstrou um comportamento super agressivo, alterado. A apuração identificou a existência de desentendimentos anteriores, envolvendo questões financeiras e acusações relacionadas a pequenos furtos rurais. Circunstâncias que teriam contribuído, então, para tudo isso, né? Para a motivação desse crime. Conversas extraídas durante a investigação revelaram que o malandragem investigado demonstrava forte insatisfação com uma das vítimas nos meses que antecederam isso aí. Uma bronca que já vinha ocorrendo entre eles, né? Conforme agora a conclusão do inquérito policial, os fatos caracterizaram três homicídios qualificados, praticados por um motivo fútil e mediante recurso que dificultou qualquer possibilidade de defesa das vítimas. O investigado já está indiciado, permanece preso preventivamente à disposição da justiça. Mais investigação concluída agora sobre aquele golpe de extorsão virtual, onde seis pessoas foram indiciadas na área de Venâncio Aires. A vítima teve um prejuízo aproximado de 114 mil reais. A Polícia Civil, através da Delegacia de Venâncio, concluiu a investigação e apurou a extorsão praticada por meio do nudes, golpe dos nudes, resultando no indiciamento de seis pessoas que participaram nesse esquema criminoso. A investigação teve início após a denúncia de uma vítima que passou a ser alvo de grave extorsão porque manteve contato, né, com um perfil feminino em uma rede social. Após a troca de mensagem e imagens, a vítima passou a receber contatos de indivíduos que se apresentavam como familiares da jovem e até mesmo como autoridade policial, exigindo pagamento sob ameaça de exposição pública e responsabilização criminal. Durante a ação, os autores alegavam que a suposta jovem, essa das fotografias, Mimozuca, a Bilubilu, se apresentava, né? Era menor de idade e que ela ficou indignada com o homem não mais fazer contatos com ela depois de ter mandado as fotos pela Dom, aquela coisa toda, né? E aí, a vítima, como era jovem, tentou se suicidar. É um velho golpe, mas que malandragem do demônio. Aí ela, esses foram mais além ainda, disseram que ela se suicidou, morreu e que eles queriam agora dinheiro pra comprar caixão e pra fazer o velório, senão iam denunciar o cara. 114 mil tomaram do veterano Alegre aí, né? Que desgraça, Celestino. Olha, eu vou te contar. Ainda bem que esses malandros, alguns deles pelo menos, já estão em cana. Não tem como sair, pelo menos, por enquanto. A próxima ocorrência, Celestino da Copa, 7h48. Caminhão que estava desaparecido por mais de 10 anos foi encontrado enterrado aqui no nosso estado. Veículo de Araricá, localizado às margens de um arroio após buscas. E o inquérito agora apura responsabilidade pela ocultação daquele patrimônio. A Prefeitura de Araricá, então, divulgou essa semana que após uma longa busca foi encontrado o caminhão caçamba D60, ano 81, né? Estava enterrado às margens de um arroio. O veículo estava desaparecido desde 2014. A Polícia Civil aqui do estado informou que instaurou um inquérito para apurar a ocorrência de possíveis crimes contra a administração pública ou contra o meio ambiente. O prefeito do tal município, o Zé Garcia, afirmou, ao analisar apontamentos do Tribunal de Contas referente à gestão anterior, que uma das principais cobranças ao município de Araricá era a falta de controle efetivo do patrimônio público. Diante disso, a administração municipal instituiu uma comissão para realizar levantamento patrimonial do município. E durante o trabalho, foi identificada a ausência de diversos bens registrados. Entre eles, o tal do caminhão caçamba, esse, né? Que é de ano 81. Segundo a investigação, um dos documentos encontrado mostra que o veículo recebeu uma multa de trânsito em Porto Alegre, 70 quilômetros lá de Araricá, né? No ano de 2014. A informação comprova que naquele período o caminhão estava em circulação e em boas condições de uso. Após identificar os dados, então, a administração pública iniciou buscas e colheu relatos de servidores e de pessoas ligadas à prefeitura, que indicava que o caminhão teria sido enterrado às margens de uma rua e no município. Máquinas da prefeitura, então, foram utilizadas para realizar as buscas no local indicado e o caminhão foi encontrado enterrado. Por quê? Por que será que enterraram o caminhão, né? Tem boletim de ocorrência, né? Agora feito por causa do caminhão que foi localizado, aquela coisa toda. Eles estão tentando ver quem determinou e quem participou do desaparecimento e ocultação desse patrimônio público. O caminhão era da prefeitura. Sumiu, doriu. E aí apareceu agora, algumas investigações feitas, o caminhão enterrado. Desde 2014. Por que será, hein, Alibaba? O que fizeram? O que deu na cabeça dessa gente para fazer isso, né? Bom, a polícia vai investigar. A prefeitura também, com suas sindicâncias administrativas, tentam também ver a realidade para fazer com que os responsáveis venham a ser responsabilizados. 7h51. Vem aí! Com gripe, com febre, com dor de cabeça, com hemorroida ardendo e tudo mais, Cláudio Celestino com Previsão do Tempo.
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2: Bom dia, boa manhã pra você. Hoje é segunda-feira, dia 8 de junho de 2026. Tá passando, João, tá quase boa já. Temperatura neste momento 15 graus. Olha só, a previsão de chuva para hoje é de 80%, a corrente será de 40 milímetros ao longo desta segunda-feira. A mínima é de 13 e a máxima é de 21 graus para hoje, segunda-feira, dia 8 de junho. Para amanhã, terça-feira, a mínima é de 13 e a máxima é de 22. Quarta-feira, a mínima é de 9 e a máxima é de 22 graus. Quinta, sexta, aí chove novamente na nossa região. Na quinta-feira, dia 11, a mínima é de 11 e a máxima é de 18 graus. Probabilidade de chuva é de 79%. Caso ocorra, será de 20 milímetros. Já na sexta-feira, a probabilidade de chuva é de 70%, a corrente será de 18 milímetros. No sábado não chove, no domingo volta a chover aí na nossa região. No domingo, probabilidade de chuva é de 80%, a corrente será de 7 milímetros. Temperatura neste momento, 15 graus. João Selig.
0: Epa, epa. Então, uma gripezinha, Claudinho, só
3: tá
0: pra
3: aí,
0: ver.
3: Tá aí.
0: Pra passar pra gente que tu quer, né?
3: Não.
0: Esse gordo é o demônio mesmo. Fica dormindo com os pés destapados, depois vem todo rouco, tossindo, com gripe. Olha só. Bom, vamos lá. Se Deus quiser, tudo vai passar.
3: Tá.
0: Ataque a tiros em Canoas deixa dois mortos e uma mulher ferida. Dois homens morreram, então, e uma mulher ficou ferida em um ataque que se deu, né? Sexta-feira de madrugada, lá no bairro Niterói. Segundo a Brigada Militar, vizinhos informaram que os disparos começaram a ocorrer por volta das 2 horas da madruga na rua Garibaldi. No momento em que um carro com ocupantes encapuzados passaram pelo local e meteram bala contra as vítimas. A identidade dos mortos, um de 21 e outro de 27 anos, e da mulher que ficou ferida, não foram divulgadas até o momento. A Polícia Civil agora tem a obrigação e o trabalho de investigar tudo o que se passou, tentando identificar os autores, o porquê dessa balaiada toda. É a polícia nas ruas. Se você sabe alguma coisa, por favor, dê as referidas informações. Suspeito de meter-lhe a bicuda no vizinho durante uma discussão, foi preso pela Polícia Civil já em São Cepé. Investigação utilizou imagens de câmeras de monitoramento para identificar esse agressor que tem 46 anos e um histórico criminal, né? Já foi pego e encaminhado ao presídio estadual. Esse homem, então, foi preso preventivamente sexta-feira lá em São Cepé, região central do nosso estado. Ele é o principal indicado de ter esfaqueado o vizinho quando estavam em bate-boca. A captura dele foi efetuada lá no bairro Pontes durante o cumprimento de mandatos judiciais de busca e apreensão e até o mandado de prisão preventiva. De acordo com as informações oficiais da equipe investigatória, a vítima sofreu perfuração de gravidade na região do tórax devido ao ataque. Em razão da complexidade dos ferimentos, ele precisou ser transferido para o Hospital Universitário de Santa Maria, a instituição médica onde ele continua internado sob fortes cuidados profissionais. Aguarda-se, claro, até uma cirurgia agora, né? Identificação por câmeras e antecedentes criminais foram feitos e fez com que a polícia chegasse à autoria do crime. Análises técnicas também foram realizadas, análise de câmeras e monitoramento instalado nas proximidades do fato, e toda a dinâmica dessa ação violenta foi encontrada nas gravações. A autoridade precisa revelar ainda que o homem que foi pego possui uma extensa ficha de antecedentes criminais, registros anteriores por estupro de vulnerável, porte ilegal de arma de fogo, furto dentro de veículo, lesão corporal, ameaças e tudo mais. Então, é uma cobra bem ruim, né? A operação policial resultou na prisão dele. Então, a delegada Alessandra Padula, que atua como substituta na delegacia lá de São Cepé, fez até as conclusões dos trâmites burocráticos todos e dos procedimentos legais na delegacia. E ele, depois, entregue no presídio de São Cepé. Espero que lá fique à disposição do Poder Judiciário. Que um magistrado bem mal-humorado lhe atenda, ele diz só que uma pena de arregalar os olhos. Sete horas e 57 minutos. Vamos aproximar. Mais um maluco aí, ó, preso por violência doméstica. Menos de 24 horas após da ocorrência em Venâncio. Ele fez a violência doméstica, se estampou, aí a vizinha fez a ocorrência e 24 horas, até 24 horas depois, a polícia já estava de mão nesse galo valente, né? A polícia civil, então, através da delegacia de Venâncio Aires, em ação conjunta com a DPPA, também de Venâncio, mais Brigada Militar, cumpriram esse mandato de prisão preventiva contra esse maluco aí, né? Ele tem nas costas graves episódios de violência doméstica. Ele é machão, barbaridade contra a mulher, né? A prisão é resultado da raptação, aquela coisa toda, né? O fato foi registrado com a vítima, relatando toda a escalada de violência que vinha sofrendo pelo seu ex-companheiro. Inquérito policial já instaurado, diligências investigativas. A delegada já teve a oportunidade de pedir a prisão preventiva do valentão, e o expediente foi atendido pelo Poder Judiciário, e aí depois foi, né? Como ele já tinha até outras ocorrências e aquela coisa toda, metido a dar bufete na mulher, aquela coisa toda, e resultado, a polícia foi atrás, pegou o maluco e pá, deu-lhe um pescoção de saltar os bens pros lados. Logo depois, apresentado na delegacia de polícia, né? Aí resultado, chegou na delegacia até com um pequeno problema nasal, quebraram o naso do valente. Parece que ele bateu sem querer na porta da viatura. Ai, coitadinho, quebrou o narizinho, né? Aí, depois de tudo a papelada, foi remetido ao sistema prisional e a polícia tem certeza absoluta que essa ação rápida fez com que logo não ocorresse mais um feminicídio. A mulher estava na mira de morte por este abobado. É a operação que não podemos parar, né? Tem homens que não se contentam em perder a mulher, mas também não fazem nada para manter a mulher ao seu lado. Então, segura, malandro. Te segura agora na cadeia. Sete horas, 58 minutos. É o Faixa aposentado. É inocentado após passar 66 dias presos por engano aqui no estado. Pobre do veterano. Meter o veterano numa pilha aí, olha só. Aposentado então, de 68 anos, viveu um verdadeiro pesadelo, porque ele foi preso durante uma operação policial contra uma quadrilha que era indicada como autora de diversos furtos de caminhão. Após então ele, o veterano, passar 66 anos preso, conseguiu provar que sua carteira nacional de habilitação havia sido utilizada indevidamente por criminosos. E aí, em vista dessa prova robusta mostrando que o homem não tinha nada a ver, o inquérito acabou sendo arquivado. Morador de Portão, região metropolitana então, técnico de enfermagem aposentado, jamais imaginou viver uma situação como essa. Claro que situação como essa não poderiam, não pode, não devem ocorrer de forma nenhuma. Ninguém pode pagar por crimes realizados por outros, não é? Morador de Portão, então, agora já está na rua, vamos ver o que vai fazer. Acho que tem que entrar com uma ação judicial para tentar resgatar a sua dignidade, ser claro, indenizado, uma série de coisas que ele pode fazer e proceder a partir de agora. Ninguém deve ser preso por ato que não tenha cometido. Oito horas, meu povo. Neste momento, uma breve parada para os nossos comerciais. Vem aí as belas empresas que sempre nos acompanham. Cláudio, é contigo.
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0: Opa. Abro pra mim aí, tá. Isso. 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
1: Que tal, hein,
0: 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O que mais nós temos aí, Claudinho?
1: É isso aí, chefe.
0: É isso aí? 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Vamos lá, vamos lá, vamos lá, vamos lá! A próxima bronca. Aluno atira em si próprio dentro de uma escola da Brigada Militar lá em Porto Alegre. O incidente envolvendo alunos soldados na escola de formação de praças de Porto Alegre gerou mobilização após disparo acidental durante o manuseio de uma pistola Taurus T-59. Disparos de arma de fogo nas dependências da 2ª Escola de Formação e Habilitação e Especialização de Praças de Porto Alegre, né? Resultou em um aluno soldado ferido. O caso aconteceu às 22h32, dentro de uma das salas de aula, né? A vítima sofreu uma lesão grave na mão esquerda após acionar o gatilho do armamento. De acordo com a ocorrência, o aluno soldado estava com uma folga. Aí ele solicitou a arma que estava sobre a guarda cautela de um outro colega, né? Também soldado. Também aluno soldado. O proprietário temporário do armamento entregou a pistola Taurus T-59, informando que ela estava descarregada. Contudo, ao manusear o equipamento, o militar que teria solicitado o item realizou um movimento no ferrolho, inserindo uma munição na câmera. Testemunhas que estavam lá na hora relataram que o aluno soldado percebeu o perigo e alertou o colega que a arma estava pronta para disparo. Mesmo após o aviso de colocar a pistola na chamada posição sul, que é voltada para o solo, né? O militar ferido insistiu que o equipamento não continha munição. Na sequência, apontou o cano da pistola para a própria mão esquerda e, para mostrar a todos que não tinha munição, puxou o gatilho. Saltou o dedo. Disparo atingiu a palma da mão do aluno soldado, utilizando essa munição pertencente ao lote GKH-41. Logo após o incidente, o ferido recebeu os primeiros socorros e encaminhado ao hospital de pronto-socorro. O local do acidente e os materiais envolvidos foram isolados pelas autoridades competentes para passar por perícia e dar início à apuração administrativa do caso. Que perigo o manuseio de armas desta forma, hein? Gente teimosa. Eu vou comprovar que não tem, mas não é assim que se... Vai atirar na tua própria mão, ô doidão. Mas aconteceu, né? Vamos lá, a Brigada Militar vai tomar providências imediatas com relação a este ocorrido. Já que estamos falando em barbaridade, Claudinho, mais uma. Tu acredita, Claudinho, que prenderam um maluco que praticava violência sexual contra uma cadelinha ali em Alvorada?
2: Opa!
0: Olha, a Fifi tava em maus agouros, gente. Ação integrada envolveu a prefeitura, a Brigada Militar, a Polícia Civil e tudo isso lá no bairro Maria Regina. Ação integrada, então, resultou na prisão em flagrante de um homem por maus tratos a uma pobre cadela. Tinha o bichinho indícios de violência sexual. O cara, além de tudo, de traçar a cadelinha, ele ameaçava a esposa. Ocorrência registrada, então, lá no bairro Maria Regina, foi após essas denúncias, mobilizaram as forças policiais, né? E compareceram até a casa. Lá, ele foi flagrado. É, ele foi flagrado em fuc-fuc sexual com a cachorrinha. Tava lá, animado ele. A pobre cachorra gritava e gemia. Durante o atendimento, a cadela foi encontrada por sinais e evidências de sangramento, lesões na região genital, não é? Avaliação técnica até foi feita por uma médica veterinária, laudo é decisivo que caracterizava o crime. Departamento de Bem-Estar, vinculado à Secretaria Municipal do Meio Ambiente, acompanhou a ocorrência desde o início, prestando atendimento ao animal e suporte às equipes. O outro animal foi levado para a cadeia, né? Conforme a diretora da Saúde Animal, Letícia Dallofiume, a atuação especializada é fundamental para identificar situações de abuso. Violência contra animais precisa ser tratada com seriedade e rigor, sempre priorizando a proteção e o bem-estar dos bichinhos. A cadela recebeu atendimentos veterinários, devolvida à família, permanecendo agora sob acompanhamento de uma equipe da prefeitura para monitoramento da sua recuperação, não é? O taradão bola esse aí, né? Claro que o atuadão foi levado pro xilindró, né? Procedimentos legais em cima dele, tá à disposição da justiça. O pessoal do presídio agora, quando ele é encaminhado, se cuide. Porque ele, olha, ele pega até nó de parede, é, fechadura de porta. O cara não pode ver nada disso aí, que ele fica doidão. Então, aproveite e mostre pra ele com quantos paus se faz uma canoa. Oito horas e 14 minutos, Celestino, o homem da gripe que quer pestear toda a Rádio Emoção.
2: É.
0: Suspeito de tentar matar companheira atropelada em Erechim, foi preso pela Polícia Civil. Homem de 65 anos. Prisão preventiva decretada porque perseguiu a vítima de ele com o carro, né? A Polícia Civil prendeu esse homem, então, de 65 anos, tentativa de feminicídio em Erechim, norte do estado. Um dia após o crime, que ele tentou aí matar, fazer acontecer com a ex-companheira, ele foi pego. Ação realizada pela Delegacia de Polícia de Proteção a Grupos Vulneráveis, mais Operação Brasil contra o Crime Organizado. O caso tinha acontecido, gente, na verdade, na quinta-feira. A vítima de 44 anos, a mulher, foi atropelada por ele após um dissentimento. Conforme a investigação, ela estava na casa do suspeito acompanhada do filho de 19 anos e decidiu sair do local após terem discutido. O homem, entanto, passou a perseguir mãe e filho com um veículo. Em determinado momento, realizou uma manobra brusca e acelerou em direção à vítima, que acabou atingida. O jovem conseguiu escapar sem ferimentos. A mulher foi socorrida e ainda está hospitalizada. Após o crime, ele fugiu. Identificado pela Polícia Civil, com base nos elementos reunidos, a autoridade policial já pediu para o judiciário a sua prisão preventiva, que já foi até deferida. Segundo a polícia, a própria vítima confirmou a dinâmica do ataque ainda durante atendimento médico. Ele, agora pego, foi encaminhado ao presídio de Erechim, onde permanece à disposição da justiça. O caso ainda falta alguns detalhes para melhor comprovar essa ideia maluca. Oito horas 15 minutos, veículo da prefeitura de Nonuai, que tinha sido furtado durante a madrugada, foi recuperado pela Brigada Militar. E caro que um homem foi preso. Caminhonete Fiat Strada, pertencente à Secretaria Municipal da Agricultura de Nonuai, ela foi furtada durante a madrugada da sexta-feira. O veículo é um de cor branca, adesivado, identificação da secretaria e tal. O bandidão foi lá e se apilou, né? A Brigada Militar, então, tomando conhecimento, iniciou as buscas, acompanhamento do deslocamento do veículo através de rastreamento. Tem rastreamento no veículo, então se faz os contatos e vê onde andava, né? Deu para perceber que a caminhonete seguia em direção à região de Chavantina, ali para Santa Catarina. A rápida resposta da Brigada Militar em ação integrada com a Polícia Militar de Santa Catarina foi fundamental para a localização do veículo. A abordagem da caminhonete se deu já em Chapecó e claro que o motora caiu em cana. Veículo recuperado poucas horas então após ser furtado, o caso está sendo apurado pelas autoridades competentes e o ladrãozinho canalha está curtindo uma cadeia. Próxima ocorrência, Celeste da Copa. Sobrevivente de um ataque em Canoas aponta líder de uma facção como mandante deste crime. Duas pessoas morreram e uma adolescente foi baleada. Mas sabemos que até o momento ninguém foi preso. Em depoimento às autoridades policiais, um dos sobreviventes desse ataque a tiros em uma casa lá no bairro Niterói de Canoas apontou o líder de uma organização criminosa como mandante desse crime. Tudo se deu, esse tiroteio aí, essa loucura aí, lá por volta das 2 horas da madrugada. E as vítimas estavam até dormindo. Conforme o próprio depoente, que admitiu ter pertencido a uma facção, ele era o único alvo desses 4 homens que invadiram a casa. Ele já tinha sido até preso pela força tática do 15º Batalhão da Brigada Militar, quando portava uma grande quantidade de drogas. Mas foi solto e sofreu outra tentativa de homicídio em razão de uma dívida contraída com o chefe da organização criminosa por causa do material apreendido. O vagabundão esse aí que foi pego, né? Cheio, carregado de droga. Como os cabeção do grupo dele lá entenderam que ele deu um prejuízo porque deixou ser preso, né? Aí estão cobrando dele. Aí ele aponta agora quem é o bandidão aí que tá comandando tudo, né? Os outros que foram mortos não tinham nenhuma ligação com a facção, né? Diz que eles chegaram na casa, eles queriam saber que é o homem que usa a tornozeleira e aquela coisa, né? E começaram a dar tiro em quem aparecia. Logo depois, esses bandidos aí fugiram de carro em direção a 116. Ele conseguiu sair por uma janela, correu, a vítima, né? Se escondeu em uma ribanceira e ficou ileso. Ao redor do local, constatadas câmeras de segurança que podem corroborar com o que ele está relatando. Mas, por enquanto, a polícia ainda não teve acesso às referidas imagens. Até o momento, ou pelo menos até a última atualização desta reportagem, nenhum dos malucos tinha sido preso. Delegacia de Homicídios e Proteção e Pessoa da Polícia Civil está com fortes investigações nesta bronca. Oito horas e vinte minutos. Agora, na semana passada, no final da semana passada, nós falamos de um apenado que tinha sumido da prisão ali de Charqueada, né? Aí tinha uma ordem para atendimento médico e aquela coisa toda. Agora, nós estamos sendo informados que essa ordem médica tinha sido forjada. Investigação da Polícia Civil e da Polícia Penal tentam descobrir como é que o William Ramos Silveira, que tem 10 homicídios nas costas, desapareceu lá da penitenciária de Charqueada. Tanto a Polícia Civil quanto a Corregedoria da Polícia Penal tentam montar o quebra-cabeça desse sumiço. Sabem que o cara é integrante de uma das mais violentas facções criminosas gaúchas. Ele já está respondendo por 10 homicídios. E enquanto cumpria a pena na penitenciária modulada de Charqueadas, ele simplesmente desapareceu. A ausência do preso, que partilhava a cela com outros 8 homens, foi notificada no início da semana passada. As autoridades, né, tomaram conhecimento, a convicção de que ele saiu da prisão bem antes disso, Nos registros computadorizados da penitenciária, está anotado que em 27 de maio, às 10h17, ele, William, saiu das grades para remoção ao hospital. Ele se queixa muito lá no hospital que tem frequentes problemas de coluna e seria o motivo dele ter lá, apareceu uma ordem médica para ir hospitalizado, né? E que ele saiu pela porta da frente da penitenciária em respeito ao benefício que teria sido concedido pela ordem médica, né? Mas tudo foi muito estranho lá no meio policial. Um preso, um bandido como esse William, ele é matador de facção, é traficante renomado, saiu com tanta facilidade, né? E ninguém notou a sua ausência por alguns dias, custaram a notar, porque tem chamada diariamente, o que que tá acontecendo? São 3 conferências de presos nas celas por dia. Como é que nas 3 conferências durante 4-5 dias não notaram que o cara tinha sumido? Aí tem agora essa lenga-lenga pra lá. Eu sei que tem uma investigação bruta em cima disso aí. As corregedorias estão já com suspeitas de envolvimento de muitas outras pessoas. Não sei o que está se passando, né? Ó, gente, olha, esse documento parece que é falso. Até um hacker lá já foi meio localizado, que tinha manuseado isso, tinha feito, e aí fez com que liberasse o maluco para tratamento médico. Mas, na verdade, nada é realidade. É tudo mentira dessa gente. A polícia agora tem a obrigação de localizar mais uma vez esse tiguera. Oito horas 22 minutos.
2: Saideira.
0: Que saideira ou uma caixa prego, rapaz? Nós temos mais umas 10 ocorrências aqui ainda hoje. Tu pode sair, tu tá com gripe, vai na farmácia. Identificado, 2 homens mortos a tiro no bairro Niterói, em Canoas. Uma adolescente também ficou ferida na ocorrência. Conforme a polícia, as vítimas foram surpreendidas. Estavam dormindo. Então, aqueles que eu contei pra vocês há pouco foram identificados como Cauã Sena, tinha 21 anos. O outro, Matheus Pereira, 26 anos. Morto a tiro, conforme já contei, na sexta-feira, no Niterói, lá de Canoas. Uma mulher, uma moça, uma menina, adolescente de 13 anos, também foi baleada na ocorrência. E essa recebeu um tiro na perna. Não corre risco de morrer, né? Reu Garibaldi, então, 2 horas da madruga, os malandros invadiram, meteram bala, aquela coisa toda, tá. Tudo está relacionado a tráfico de drogas, conforme já falamos aí, porque um sobrevivente já fez a denúncia, conforme também já trouxe essa nova ocorrência, né? Mas agora saiu a identificação das vítimas, que até então não tínhamos. Delegacia de Homicídio e Proteção, corre atrás, investiga. E se pegar, vai botar pra quebrar em cima desses bandidos. 8 horas, 8 horas, 24 minutos. Agora, se o senhor quiser, meu subdiretor, vamos à última ocorrência do Faixa Policial. Olha, Valdir Soriano sentadinho aqui perto de nós pra pegar a gripe do Claudinho e tudo mais, né? Polícia! Olha a polícia! Polícia Civil investiga 4º homicídio do ano em Vacaria, lá onde a vaca ri, né? Vacaria. Vítima de 2026 morreu após permanecer internada devido a agressões sofridas lá no bairro Imperial. A Polícia Civil de Vacaria está investigando, então, esse 4º homicídio. A vítima agora foi Tobias Melo da Fonseca. É, a sua morte se deu a semana passada após não resistir aos ferimentos decorrentes de uma grave agressão sofrida. O caso inicialmente estava sendo tratado sob outras circunstâncias, mas agora passou a ser formalmente investigado como homicídio, já que o cara foi ferido para o hospital, mas acabou morrendo no hospital, né? Conforme as informações apuradas pelos policiais, ele foi violentamente agredido em via pública. Recebeu o primeiro socorro no Hospital Nossa Senhora de Oliveira de Vacaria, mas foi transferido às pressas para o Hospital de Caxias do Sul. É, a gravidade de um traumatismo craniano levaram os médicos a essa determinação. A delegacia de polícia já realiza diversas diligências e até depoimentos, né? Tentando esclarecer o porquê de tanta violência. Vamos identificar a responsável pelo crime. Nenhum suspeito até agora foi preso. As investigações sobre o caso seguem em andamento de forma sigilosa, mas com muita força na região. Uau! Chegamos ao final do Faixa Policial.
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0: 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Tudo certo, Cláudio? De pronto, vamos ao outro, né? Vamos lá. Progresso em nós, porque Diego Ferla tá chegando aí com a sua alegria, com seu sorriso, com a sua mimosura e a sua beleza irreparável. Ui, que belo! Vem, Diego Ferla.

0: campeão da galopeira. Ele, Maninho, carregando pedras, levantando ferros e tudo mais, vai nos proporcionar agora com músicas amorosas. Vem Amado Batista na Churuminguela da Manhã, só no ombro de quem quer se apaixonar. Maninho, é tua hora, vem com tudo, vem, vem meu babá aqui. Vamos ver o que mais que nós temos aí, ô.
1: Tchau, tchau.
0: Tchau, tchau, não vamos ver quem tá com a gente? Ah, ele não gosta que eu veja aqui, tá certo, mas eu vou ver, eu sou teimoso pra dedéu. Não adianta. Sai de mim, coisa ruim. Rosemary Passe, bom dia, amiga Rosemary. Ela tá aqui com a gente. O Flávio Schoser também, a Cirlei Batista tá aqui. Nilson, Nilson Douglas, Adriane Amorim, é. Ó, Adriane Amorim tá dizendo pra te tomar um chá de cipó cabeludo que vai passar a tua gripe. Então, Noêmia Borba, Noêmia Borba, Elias Silva da Silva, Adriano, Adriano da Rosa, a Lourdes Requisigio, quem aqui? O Cid Faria, fala Cidão, ele tá aqui com a gente, é, o facão tá fincado no topo, tá, tem razão. Sérgio Roberto Silva, Lurita Chiesa, Elias Silva da Silva, o Clena, Clena Edson, Zé Vilmar, Ailton Vidal, Liane Graf, Loreci Roquembar, Jorjão Souza, é, o Jorjão Souza tá aqui, né? A Alice também está com a gente, e aquela senhora que apara as unhas tá mandando uma bicota exclusiva para Cláudio Celestino. Então tá, ele recebeu aqui, que legal, que legal, que legal. Vamos embora, gente! Não esqueça, o Valdir Sogano, não esquece. O facão continua fincando no toco, mas a vida
1: como é
0: nossa,
1: que tá a vida? Como a é que nossa? Tá,
0: fala. Doce, doce como
1: mel.
0: Mel.
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1: Excelente manhã da segunda-feira, meus amigos. Tempo fechado ainda no Vale. 9:27.
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1: E a temperatura, nesse momento, marcando no Vale, 14°7.
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0: Bom dia, bom dia, bom dia, gente. Excelente manhã, 15 graus é a temperatura, nublado, em Arroio do Meio, tempo instável. Previsão é para um dia assim, como está aí. Então já leva guarda-chuva, capa de chuva, devagar nas rodovias da região. Obrigado pela carona maravilhosa e uma excelente manhã na segunda-feira. Hoje, dia 8 de junho. Temperatura em 15 graus, agradável até, não tá tão friozinho, né? Mas a previsão é de chuva e instabilidade durante todo o dia hoje, então já vai prevenido aí com capa de chuva, guarda-chuva. Amanhã, terça-feira, também pode ser de tempo instável e a mínima de 13 graus e a máxima de 22. Manda teu recado pra mim aqui no 999-70-9010. Já me conta aí, final de semana tava bom? Aproveitou bastante a família, os amigos. 20 minutinhos faltando pras 9. Bom começo de semana, meus amigos. Manda beijo e abraço pra todo o povo, tá ligado aqui.
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0: Oi, Rosimeri Passi, tudo bem? Estrela, liga aí.

0: Parabéns para a equipe do União de Arroio Grande, Arroio do Meio, os campeões municipais, tricampeão, que legal, hein? Parabéns à equipe e todo o pessoal aí do União de Arroio do Meio.
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0: Frederico, na manhã da Amiga do Vale, 15 faltando para as 9, temperatura 15 graus, vai a 21 com o tempo estável na região. Bom dia, Roberto e Teutônia. Bom dia, Demil Diecker. Rosemary Passe em Estrela, excelente manhã. O pessoal tá curtindo aí um fogão a lenha, né? Tá aproveitando para tomar um belíssimo chimarrão, cafezinho quente. Bom dia, boa segunda-feira.
1: Amigo Pet. Agora, dicas para você cuidar bem do seu amiguinho.
2: Olá, meus queridos e queridas. Meu amigo Pet está no ar e atenção, donos de gatos. Aquele instinto caçador do seu felino esconde um perigo. Deixar o seu peludo caçar lagartixas nas redondezas não é uma boa ideia, viu? Esse réptil inofensível pode transmitir a platinosomose, uma doença grave para os felinos. Mantenha os olhos bem abertos e evite esse contato para proteger a saúde do seu pet. Instinto é bom, mas o cuidado com a vida do seu companheiro vem sempre em primeiro lugar.
1: Esse foi o

0: Matheus e Cauã, a nossa amiga do Vale. 5 minutinhos faltando para as 9. Bom dia. Lembrando aqui, né? Parabéns mais uma vez aos ganhadores da promoção Se Vira nos Mil, Jorge Reinaldo Moraes dos Santos e Arroio do Meio, e a Janete Maria Lassi de Lajeado foram os ganhadores. Bom dia, 14 graus e meio a temperatura no Vale. Oi, Loreci, tudo bem, Lore? Trabalhando e curtindo a melhor, maninho. Passando pra desejar uma excelente segunda-feira, igualmente. Valeu, Lore. Bairro Glória, sempre na nossa companhia. Adriane Amorim, bom dia, maninho. Ótimo início de semana, boa segunda-feira pra nós. Toca a música, a rainha musical, o fio da navalha. Tá bom, Adri, beijão pra todos de Lajeado aí, obrigado pela sintonia. Tudo certo, Gilmar.
1: Sara Moto, Rogério Magrão,
0: tá
1: Banda.
0: Bom.
1: Para minha esposa Elaine, meu filho Paulo, o Emerson, a Bruna, minha nora, a outra nora Camille, nossa neta Maia, Levi, para todos os gremistas, pro Brasil inteiro aí, para vocês também. Valeu.
0: Tá bom.
1: Vê se toca, não fica devendo, tá?
0: Valeu.
1: Eu vou ligar de novo se não tocar.
0: Capricha aí, Gilmar. Grande abraço e um bom dia para vocês.
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0: Informando pra você a hora. 2, faltando pras 9. Bom dia.
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0: Tempo nublado e a temperatura 15 graus.
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0: Chegando os primeiros presságios da manhã de hoje, Áries, Touro e Gêmeos.
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7: Oi, uma ótima semana pra você. Vamos começando o nosso horóscopo nesta segunda-feira. Já aumenta aí o volume do seu rádio. Sou Luana de Oliveira e falo com você de Áries, Touro e Gêmeos.
5: Áries.
7: Ariano, é tentador se lançar a novas aventuras, mas seria melhor tomar mais tempo pra pensar e principalmente se dedicar aqui agora e conservar um bom funcionamento, tudo que você já está administrando. Ordem, viu, Ariano? A cor pra hoje é o creme.
5: Touro.
7: Oi, Touro. Muito difícil que na atualidade algo esteja funcionando como deveria. Tudo se sustenta mais por maquiagem do que pela própria razão do existir. No entanto, é nesse mundo que sua alma precisa continuar evoluindo. A cor pra hoje é o roxo.
5: Gêmeos.
7: Olá, Gêmeos. Mantenha o eixo, a cabeça no lugar e o coração sereno ao máximo, porque a ansiedade quer morder sua alma e a convencer de que a qualquer momento aconteceria o pior. Amordace a ansiedade ou deixe ela falando sozinha. A cor pra hoje é o preto. Daqui a pouquinho, Câncer, Leão e Virgem.
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0: Vem pro nosso clube. 9,3, 15 graus é a temperatura. Maninho contigo. Bom começo de semana. Hoje, segunda-feira, dia 8 de junho. 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

0: por nossa seleção brasileira, tá empolgado com o Brasil, tá gostando do jogo? Pois então, a gente está aí com a nossa seleção das ruas e nesta quinta-feira, às 14 horas, das 14 às 16 horas, a nossa equipe vai estar em frente a Gessupiá, em Lajeado, e você pode passar lá, participar com a gente das brincadeiras e ganhar prêmios, é presença aí da nossa equipe lá envolvida nesse belíssimo evento que é a seleção das ruas da nossa Emoção FM. Então, me conta aí, tá torcendo pelo Brasil, tá acompanhando, tá gostando da seleção brasileira? Meu amigo Cleomar, olha aí, bom dia, maninho, com um belíssimo chimarrão preparado, já estamos prontos para mais uma semana abençoada, que assim seja, né, Cleo? Tá ligadinho com a gente, ó, sempre com emoção, uma amiga do Vale, a Barbearia Silva aí em Arroio do Meio, bombando emoção, valeu, Cleomar, bom dia, bom chimarrão, meu amigo, a Loreci no bairro Glória, Adriane em Lajeado, Gilmar Cavaleiro, ligadinho, Roberto em Teutônia, a nossa amiga Rosemary Passe em Estrela, bom dia, bom dia.
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0: Zezé de Camargo, 95, segundo

0: É a Simone Mendes, aqui na nossa manhã, na Amiga do Vale, 15 graus a temperatura, tempo ainda fechado, previsão é durante o dia, né? Essa instabilidade. Bom dia, maninho, toca a música da banda Pejo, a Dama do Bailão, é claro, mando já pra vocês aí, aliás, olha que belíssimo chimarrão colorido, enfeitado e maravilhoso. Oi, Karen, bom dia, as lojas Flor de Gabriela, ligadinhas, né? As meninas aí na loja Flor de Gabriela, ouvindo a nossa Amiga do Vale, já tem um sucesso pra vocês com a banda Arpejo, tá bom? Gilmar, em Lajado, grande abraço e obrigado pela audiência, curtindo a nossa Amiga do Vale, manda aí o teu recado pelo 999-70-9010, já pede teu sucesso e, é claro, manda recadinho pra gente, participa aí também lá no Instagram, tem a promoção dos namorados, é pelo Instagram da nossa Emoção FM, confere lá, tá tudo certinho explicado como é que faz pra participar, tá bom?
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0: A nossa amiga do Vale informando pra você a hora. 9:20.
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0: A CBC Capital Partners fechou um acordo com a compra da divisão de ingredientes alimentícios da IFF, dona da Bremil. O negócio inclui as operações da empresa gaúcha, líder do mercado nacional de misturas para processamento de carnes e embutidos, e com planta industrial em Arroio do Meio. O valor da transação, que marca um movimento estratégico de consolidação no setor de proteína animal na América Latina, alcança 4,3 bilhões de dólares. Com o negócio, a gigante holandesa, especializada em ingredientes de base biológica e presente preservação de alimentos, assume o controle das operações fabris e dos centros de desenvolvimento da área de alimentos da Bremil. Em nota distribuída ao mercado, a direção da CVC Capital Partners informou que a integração das estruturas será gradual para garantir a continuidade dos serviços e o cumprimento dos contratos vigentes.
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0: Tempo nublado, estável no vale, a temperatura 15 graus.
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5: Oi, de volta na programação nesta segunda-feira. Agora você de Câncer, Leão e Virgem.
3: Câncer.
5: Oi, Câncer. As notícias intimidam, mas é preciso seguir em frente, porque a lógica do mundo não anda dando conta da realidade que se desenha. É por isso mesmo que as pessoas andam desvairadas, incapazes de acertar na tecla pertinente. A cor pra hoje é o rosa.
3: Leão.
5: Oi, Leão. Trapalhadas, todo mundo faz alguma, pelo menos. Mas há épocas da vida em que parece haver uma conspiração invisível que motiva você a cometer mais trapalhadas do que o normal. Melhor monitorar isso, hein? E levar a sério. A cor pra hoje é o vinho.
3: Virgem.
5: Oi, Virgem. Importante mesmo é manter a mente aberta, receptiva às impressões que você recebe do mundo ao seu redor. E também do mundo interior, que é tão real quanto o exterior. Mas em geral acaba sendo negligenciado e desvalorizado. A cor pra hoje é o azul. Já, Libra, Escorpião e Sagitário.
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0: Tô aqui te esperando na nossa manhã de segunda-feira. Hoje, dia 8 de junho, segundou. 15 graus é a temperatura, pode chegar a 21. 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

0: viu ele por aí? Então me manda um recadinho, né? Manda pra mim aí. Bom dia. Maninho.
1: Aqui é o Gilmar, que é o Neném do bairro de Minas Gerais.
0: Tudo certo?
1: Eu acertei o placar do Brasil, disse que ia dar 2-1 e deu 2-1, hein?
0: Ah, ontem, né?
1: Tô confiante, vamos ver. Se nós não ficar campeão, mas vamos longe.
0: Opa, valeu, coisa boa. Que assim seja, né, Gilmar? É, começa nessa quinta-feira a Copa do Mundo e a gente vai estar torcendo de olho na nossa seleção brasileira. Meu amigo Charles Edu.
2: Bom dia, magnífico.
0: Opa, Maninho. Gostei,
2: tudo
0: gostei.
2: Conformes.
0: Tudo certo.
2: Como é que o nome da empresa ali que comprou era Pictures Organization? Eu não entendi o nome certo, eu achei que era isso.
0: É por aí, por esses lados.
2: Vamos que vamos, a chuva aí pegou. Pegou de madrugada e agora tá meio esse lusque-fusque aí.
0: É bom se uma chuvinha, Charles.
2: Que a semana é longa. Aqui é o Charles Edu Sartam de Estrela.
0: Vamos lá, né, meu amigo? Um grande abraço. Alô, Estrela. Excelente manhã. Tudo bem, Lirce Clã de Olarias Lajeado? Excelente semana pra nós aí, que se assim seja, né, minha amiga? Beijão, Lirce. Alô, Lajeado.
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1: Tá chegando o nosso destaque, o Top Emoção vem com Zé Neto e Cristiano. Cadeira cativa, é o top na manhã da Amiga do Vale. 29 faltando pras 10. Oi, Lirce Klein, bom dia.
2: Top

0: nossa amiga do Vale. 20 faltando para as 10.
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4: Olá, tudo bem? Tá no ar o nosso papo sério nesta segunda, dia do citricultor. Uma salva de palmas para quem cultiva tanta saúde. Afinal, as frutas cítricas são as maiores defensoras do nosso corpo contra gripes e infecções. Mas os benefícios da laranja, do limão e da tangerina vão muito além da vitamina C. Elas são riquíssimas em vitamina A, um nutriente essencial para proteger a sua visão e imunidade. Trazem também o potássio, um mineral parceiro que evita cãibras e controla a pressão arterial. Sabe qual é o outro segredo dessas frutas? Elas contêm flavonoides com poderosa ação antioxidante. Essas substâncias ajudam a diminuir o colesterol ruim, os triglicerídeos e previnem problemas cardíacos. E tem mais, um flavoide específico da laranja ajuda o corpo a absorver melhor a vitamina C. Falando em laranja, que tal parar de espremer o suco e começar a comer o bagaço? O bagaço é uma fonte riquíssima de fibras que funciona como uma verdadeira esponja no intestino. Ele realiza uma limpeza completa, absorvendo gorduras e removendo impurezas de forma totalmente natural. É a natureza oferecendo o remédio perfeito para regular o organismo e tratar a prisão de ventre. Valorize o trabalho do campo que enche as nossas feiras e mercados de cores vivas. Coloque mais citros na sua mesa, proteja o seu coração e turbine a sua imunidade. Saúde que vem da terra direto para o seu bem-estar. Pratique esse hábito saudável. Uma ótima segunda e até o nosso próximo Papo Sério.
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0: Temperatura marcando na região 15 graus.
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6: Oi, aumenta aí o volume do seu rádio, uma ótima semana para todos nós. Vamos dando continuidade no nosso horóscopo com Libra, Escorpião e Sagitário.
1: Libra.
6: Oi, Libra, faça a sua parte. Não espere grande coisa de tudo que dependa de boa vontade alheia, porque essa está limitada ao fluxo de humor das pessoas e que não anda muito para cima. Ao contrário, fator humano dá problema. A cor para hoje é o laranja.
1: Escorpião.
6: Oi, Escorpião. É importante desenhar mentalmente, com a maior clareza possível, o cenário que se pretende conquistar. Porém, tão importante quanto isso é a

0: hereditário, poderia ser tudo de outro jeito. Mas as coisas são como são. Seguem o curso que foi marcado no início, seja nos relacionamentos, empreendimentos ou mesmo na vigília de um dia útil. Muita atenção aos começos. A cor para hoje é o amarelo. Daqui a pouquinho falo com você dos Capricórnio, Aquário e Peixes.
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5: Vem pra cá, você é nosso convidado. 14 faltando pras 10, temperatura em 15 graus, vai a 21 hoje. Tempo nublado ainda na região. 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
5: 14 voltando para as 10. Uma excelente manhã. Oi, Melita Kremer. Bom dia. Alas Kut. Pessoal todo sintonizado aí na Forqueta, ouvindo a Amiga do Vale. Bom dia pra Melita, o Vitor, toda a família sempre sintonizados. Lirce Lajado, bom dia. Meu amigo Charles Edu, Estrela, Vera tá na companhia aqui, a Rose. Belíssimo chimarrão, hein, minha amiga? Aproveitando o fogão a lenha, esquentando a casa. Convite feito pra você, gente, nessa quinta-feira, dia 11, das 14 às 16 horas, a nossa equipe vai estar em frente a Gesso Piá, em Lajado, com a seleção nas ruas. E aí você é nosso convidado, participar das brincadeiras, concorrer a brindes, vai lá, gente, conferir.
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0: Maraíza, na manhã da nossa emoção, 5 minutinhos faltando para as 10, 15 graus é a temperatura. O Valdir Riplinger já viu o sol em Lajeado, parece que tá chegando o sol aí, manda ele para cá, Valdir, manda para Rui do Meio, ainda tá nublado. Meu amigo Valdir Riplinger, um abraço para Ivete também. Já viu o sol na tua cidade? Me manda um selfie, eu quero ver, hein? Bom dia, maninho, show, olha aí, chegou o sol aqui no bairro Igrejinha em Lajeado, que maravilha. Meu amigo Maurício, ei, cara, Lua Aranha, já tem sol por aí? Que coisa boa. Valdir Riplinger também já viu o sol em Lajeado. Beijão pra Merita Kramer, a Lirce ligadinha, curtindo a Amiga do Vale. Previsão é ainda de instabilidade durante o dia, então o sol pode aparecer em alguns momentos, vamos ficar de olho aí. Manda o teu selfie pra mim, já viu ele aí?
1: Aqui.

0: a nossa amiga do Vale, informando a hora pra você. 10 horas, bom dia.
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0: Bom dia, Marley Simone. No bairro Jardim Botânico em Lajeado, mandou um selfie. O sol está aparecendo sim, Mani. Olha aí, brilhando bonitão em Lajeado, né? A temperatura 15,5 graus.
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5: Vem pra cá, 10:03. Bom dia. Hoje, dia 8 de junho, segunda-feira. Excelente semana pra todos nós. Juntos, amiga do Vale. Olha quem apareceu. O sol apareceu aqui em Arroio do Meio também, né? Brilhando bonitão. 15,5 graus a temperatura. 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

Prometido, Valdir Hiplinger em Lajeado pediu e a Paula Fernandes e a boiadeira cantaram juntas. 10h13, bom dia, bom dia. Oi, Marinês, tomando um belíssimo chimarrão. Olha aí, o sol tá brilhando agora bonito aqui, Arroio do Meio. Temperatura chegando a 16 graus na manhã na segunda-feira.

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3: Olá, meus queridos, tudo bem? Nesta segunda-feira, 8 de junho, começamos o dia enviando um abraço especial a todos os cunhados, já que hoje é o dia do cunhado. E no Sinal Verde de hoje, um alerta sobre um item essencial para a segurança do seu veículo, mas que nem sempre recebe a atenção necessária. Vamos conferir. Atenção, motorista! 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A falta desse líquido compromete a frenagem e coloca sua vida em risco. Se estiver tudo limpo, a troca deve ocorrer a cada 2 anos ou 20 mil quilômetros. Não brinque com a segurança, revise os freios e garanta uma viagem tranquila.
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0: O sol aparecendo no vale, a temperatura 16,5 graus.
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6: Olá, de volta na programação com as últimas dicas astrais, Capricórnio, Aquário e Peixes.
2: Capricórnio.
6: Oi, Capricórnio. Sempre sobrarão motivos de inquietação. Mas aos poucos motivos que houver para regozijo e harmonia entre as pessoas hão de ser aproveitados ao máximo. Porque de tanto ficar inquieta, a alma acaba cansando. A cor para hoje é o lilás.
2: Aquário.
6: Oi, Aquário. Questões estruturais e de princípios não podem ser discutidas em busca de entendimento, porque ninguém dá o braço a torcer. Porém, enquanto isso, há coisas práticas que precisam ser solucionadas sem discussão. E a cor para hoje é o branco.
2: Peixes.
6: Olá, peixes. Enquanto continuar fazendo sua parte com a maior boa vontade possível, não importa o quanto seja perturbador, ter de lidar com bancos, empresas, instituições, pelas trapalhadas que cometem. Ainda assim, você vencerá, viu? A cor pra hoje é o prata. Galerinha, muito obrigada pela companhia. Beijo, uma semana incrível pra todos nós e até a próxima. Tchau.
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0: 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Siga também no Instagram, NET Gaúcha. 10h27, 16 graus e meio a temperatura, o sol apareceu, né, gente, em toda a região aí, coisa boa, seja bem-vindo, meu amigo. Oi, Adriane Lajado, Marley Simone, ligadinha,

0: Cleiton Borges na nossa manhã, na Amiga do Vale. Olha ele aí, o sol está brilhando bonito. Bom dia, maninho, segundou, excelente semana, Lirce Klein. Beijão, Lirce. Beatriz Vargas, de Olarias Lajado na sintonia. Meu amigo Ginter Schneider, ótima manhã. Parabéns, pessoal do Passo do Corvo. Ficou campeão aí na bocha, lá em Arroio Grande, né? Valeu, abraço pra todos aí, parabéns. Valeu, Ginter. Ele é Glaci, sempre na audiência e curtindo a nossa Amiga do Vale. O Ginter, inclusive, esteve aqui ontem, né? Ajudando o Limão a mentir bastante aqui no programa, né, Ginter? Grande abraço, meu amigo, valeu, boa semana. Ginter Schneider, pessoal aí do Passo do Corvo, da Cascalheira, obrigado pela audiência, boa semana.
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0: A amiga do Vale informando a hora, 11:20.
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0: Com emoção, o Municipal de Arroio do Meio encerrou nesse domingo nos pênaltis. União venceu o Rui Barbosa por 4-3 e conquistou o tricampeonato.
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0: Após um primeiro tempo com poucas chances, o segundo foi de muitas emoções. João Moura abriu o placar após falha defensiva. Já a União chegou ao empate com Dani Lucini de cabeça. O jogo ficou marcado por cartões vermelhos. Foram 9 no total, entre jogadores, reservas e titulares. No Aspirantes, a taça ficou com o Cruzeiro, que venceu o Palmeirense por 3-0. Robson marcou 2 vezes. Um gol foi de falta e outro de pênalti. Zé Rames também marcou para o time de linha 32. Parabéns, então, para o Cruzeiro e para a União, os campeões.
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0: Ainda muitas nuvens na região e a temperatura 17 graus.
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0: Tô aqui te esperando, 15 minutinhos voltando para as 11, sol brilhando entre nuvens, 17 graus, vai a 21, segundo, né? Dia 8 de junho. 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
0: 7h15, voltando para as 11. Excelente manhã. Obrigado pela companhia. Beatriz Vargas, ligadinha em Lajeado. Adriane, a Marley, sintonizada também. Manda teu recado. Oi, Lirce, bom dia. Manda para mim aí, 999-70-9010. Fazer um convite especial para você, ó. 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E nessa quinta-feira, dia 11 de junho, 14 horas, a nossa equipe vai estar em frente a Gessupiá, em Lajeado. Vai lá participar das brincadeiras, concorrer a brindes. É a nossa seleção nas ruas.
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0: Nossa amiga do Vale, 6 minutinhos faltando para as 11, 17 graus é a temperatura. Alô, Eduardo Brooks, Lajeado, bom dia, Dudu, tudo certo? Boa semana. Tamo junto, né, com emoção, a Beatriz Vargas também ligadinha. Chegando à reta final do nosso Clube do Ouvinte, porque na sequência tem o Paradão e as Melhores e a gente vai junto até o meio-dia aqui na Amiga do Vale. Fica ligado, hein?
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0: Informando pra você a hora. 11 horas, bom dia.
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0: Em alguns momentos, sol, depois as nuvens, fica nublado e a temperatura 17 graus 8 décimos.
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1: 11:03, as melhores chegando aqui na nossa Amiga do Vale. Excelente manhã para todos ligados em 90.1, 92.7, segunda-feira, hoje, dia 8 de junho. Temperatura em 18 graus. Maninho, contigo ainda tem previsão de alguma estabilidade, né? Tá meio nublado em alguns momentos, o sol aparece em outros e assim vai. 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
1: Oi, Cati, bom dia. 18 graus, tá vendo o sol aí? Pois é, ele aparece, se esconde. Meu amigo Eduardo Brux, seu Lajeado, um abraço, Dudu, valeu. Beatriz na sintonia também, Adriane, manda um recado aí no 999-70-90-10. Vai começar o desfile delas, as melhores.
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1: Começando com a boiadeira.

0: amiga do Vale vai te dizer a hora. 11:18.
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0: A quarta edição da Rústica do Meio Ambiente reuniu mais de 300 participantes na manhã de ontem, domingo, dia 7, em Lajeado.
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0: Com largada e chegada no Parque do Engenho, a prova marcou o encerramento da Semana do Meio Ambiente e contou com percursos de 5 e 10 quilômetros para adultos, além das categorias infantis, com trajetos de 400 metros, 800 metros e 1,2 quilômetros. Segundo o vice-prefeito de Lajeado, Guilherme Tchê, a competição já se consolidou como uma das mais atrativas da região por percorrer diversas partes da cidade.
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0: Temperatura marcando 18,5 graus.
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4: Estão desfilando as melhores 11:22. Segundou, dia 8 de junho, segunda-feira, de sol em alguns momentos. Alguns momentos com nuvens. Nesse momento chegamos a 18,5 graus. Promete 21 para essa segunda-feira. Manda teu recado: 999-70-9010. 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Alô, Ederson, bom dia. Na companhia, né? O Ederson e o Cleomar. Alô, Barbearia Silva. Olha aí, rapaz, dando um trato caprichado no penteado. Valeu, Ederson. Bom dia. Alô, Cleomar, grande abraço. Obrigado pela audiência, né? Segundou, é, com o cabelo no corte, na navalha, né? Capricha aí, Cleo. Grande abraço.
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4: 11:23.

0: Muito obrigado, gente. Obrigado pela presença, obrigado pela energia de vocês, obrigado pelo carinho.
1: Obrigado por estar aqui com a gente em mais um dia especial, mais uma noite especial.

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0: E olha ele por aí, o sol tá brilhando e a temperatura 18,5 graus.
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4: 19 para o meio-dia, seguimos o nosso paradão. 18 graus e meio, tempo nublado na região. Segunda-feira, hoje, dia 8 de junho. 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Bom dia, Zenit, Caçal e Estrela. Toca a música do Gustavo Lima pra gente. Valeu, Zenit. Ótima manhã pra todos em Estrela, na companhia. Sérgio, tá ouvindo a gente, dando uma carona maravilhosa. Oi, Adriane Amorim, ligadinha nas mais pedidas. O nosso paradão seguindo com Luan Pereira e a Boiadeira.
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0: e Matheus. Matheus e Cauã, 18 graus e meio. Pois é, nuvens, sol. E o dia promete ser mais ou menos assim. Hoje, pelo menos, a temperatura máxima de 21 graus. Amanhã, mínima de 13, máxima de 22 graus, ainda com um pouquinho de possibilidade de instabilidade amanhã. E o sol deve começar a brilhar lá por quarta-feira, né? É a previsão, pelo menos é essa. Agradecendo aqui a Adriane ligadinha, Zenit Cassal, o Éder e o Cleomar na sintonia, Eduardo Brutus e o Beatriz também acompanhando a nossa programação. À 1 da tarde tem Cláudio Almeida, 5 da tarde Douglas Senco, nosso batidão. E nessa semana temos um encontro marcado, ó, quinta-feira, dia 11. Às 14 horas tem a Emoção FM em frente a Gessupiá em Lajeado, seleção nas ruas. Você é nosso convidado, vai lá prestigiar, participar das brincadeiras. Tem brindes para todos, né? A seleção das ruas. Quando você vira a nossa unidade móvel aí presente, já sabe, vai lá garantir o teu presentão. Eu vou fechar o paradão de hoje com o Panda por Selanato e depois tem Yasmin Santos para fechar. Desejando para todos uma excelente tarde, bom começo de semana. Juízo, meu povo, amanhã, 8:30 da manhã, estarei com vocês depois do Mano Delega, depois do Faixa Policial. Combinado?
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4: Agora!
5: O Japão está levando o conceito de ciclo da vida a um nível tecnológico impressionante. Diante de montanhas de resíduos que sobrecarregam os aterros, o país começou a testar um projeto que transforma fraldas sujas, tanto de bebês quanto de idosos, em unidades novinhas em folha. A iniciativa, liderada pela empresa Unicharme, já funciona nas cidades de Shibuya e Ozaki. Desde 2024, os moradores utilizam sacos de lixo específicos para que esse material não se perca no lixo comum. O processo parece saído de um laboratório de ficção científica. As fraldas usadas são trituradas e lavadas para separar o plástico, o polímero e a polpa. O presidente da empresa, Takahisa Takahara, deixou claro que o foco mudou. O futuro do descarte japonês agora passa pelo cuidado com a terceira idade e também com os pets. A ideia é que o único cheiro que saia da fralda nova seja o de fralda nova mesmo.

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2: Oi, gente, de volta na sua rádio favorita com Fique Sabendo. Você já percebeu que às vezes nem a melhor escovação do mundo segura o hálito depois de certas refeições? É isso aí, ó, o mau hálito nem sempre é culpa da escovação. Muitas vezes ele nasce no prato. Alimentos como alho e cebola contêm compostos que, após a digestão, caem no sangue e são eliminados pelos pulmões, fazendo você exalar o odor pela respiração por horas. Já carnes gordurosas e doces deixam resíduos que as bactérias na boca transformam em enxofre. O segredo está na saliva. Quando ela diminui ou o alimento favorece as bactérias, o odor desagradável domina. Se o hálito ruim persistir mesmo com higiene em dia e boa hidratação, o problema pode ser sistêmico. Doenças na gengiva ou questões no estômago e rins costumam se manifestar pelo cheiro da boca. Não tente apenas mascarar com balas. Se o sintoma é constante, procure um dentista para investigar a causa real. Fica a dica para você. Aqui você fica sabendo. Daqui a pouco a gente volta.
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3: 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Se liga na dica! Barba, cabelo e bigode!
4: Tô chegando com mais uma edição do Barba, Cabelo e Bigode só pra você. Quer manter a barba alinhada com zero frizz? Então, o segredo é o pente de madeira, isso mesmo, viu? Além de ser puro estilo, o material natural tira a estática e desembaraça os fios sem esforço nenhum. Existem modelos com dentes finos e grossos, perfeitos para qualquer volume ou textura de barba. É o acessório que separa os homens dos meninos na hora de se cuidar. Já sabe, então pode experimentar, viu? Claro, a

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2: Marília. 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Vamos judiar desse povo.

0: Pois, muito bem, uma ótima tarde para você. 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Grupo Impacto e a hora. 1:01.
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0: 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GL ar-condicionado e a temperatura 20,5 graus.
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6: Oi, chegando com History Day, no dia 8 de junho de 1970, nascia em São Gonçalo, no Rio de Janeiro, Jorge Mário da Silva, mais conhecido como Seu Jorge, cantor, compositor e ator. E em um dia como hoje, no ano de 1984, era lançado nos Estados Unidos o filme Os Caça-Fantasmas, uma comédia que acabou se tornando um clássico. E o Dia Mundial dos Oceanos foi criado em 8 de junho do ano 1992, durante a Cúpula da Terra no Rio de Janeiro, pela Organização das Nações Unidas. Beijo, tchau.
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5: Ótima tarde para você, sintonizado na programação Emoção FM, a sua amiga do Vale. 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
5: E você vai pedindo seu som, mandando seu abraço pelo 999-70-9010.
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0: Eita, coisa linda!
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2: Simone Mendes!

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0: Ótima tarde para você, sintonizado em 90.1 e 92,7, a sua amiga do Vale. 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
0: Adriana Morim, uma ótima segunda-feira para todos nós. Coisa boa demais, hein? Bom início de semana.
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0: sua amiga do Vale, uma ótima tarde pra você. 2:40, boa tarde.
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0: Uma ótima tarde para você. 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
0: A sua amiga do Vale, Bernadette, participando com a gente. Salete já mandou um recado aqui. Boa tarde pra você. Vamos juntos, fazendo a trilha sonora da sua vida.
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1: Ótima tarde pra você, 2:05, prazer imenso estar com você. Vamos juntos fazendo a trilha sonora da sua vida na Emoção FM 90.1 e 92,7. Olha só, Fred e Fabrício chegando pra você. Também tem banda modelo e Rogério Magrão na programação Emoção.
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0: boa tarde pra você, alô Zilé. Beijo, beijo, beijo, beijo, Zilé. Alô, Írio. Obrigado pela sintonia de vocês aí, sintonizado na programação Emoção.
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0: 2:21.
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0: 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Boa tarde pra você. E a temperatura? 22 graus.
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0: 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Boa tarde pra você. 2:24. 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
0: 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Boa tarde.
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2: Ótima tarde pra você. 15 minutos nos separam das 3 horas da tarde. É a programação da sua, da nossa Emoção FM, amiga do Vale.
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0: A sua amiga do Vale, boa tarde pra você. 3 horas. 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
0: Ótima tarde pra você. 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
0: A sua amiga do Vale, você já sabe como participar, né? 999-70-90-10, pede seu som, manda seu abraço aqui na programação Emoção.
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0: 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Uma boa tarde para você. A temperatura 20 graus.
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4: 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Emoção FM, amiga do Vale. 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
5: 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Cris Vargas, Tia Barbaridade, passando por aqui na Emoção, amiga FM do Vale.
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0: Valéria, tá ligadinha aqui na programação, promoção aí do Dia dos Namorados, Valéria, é só no Instagram, dá uma olhadinha lá e confere, tá bom, minha amiga? Valeu, vai participando aí, 999-70-90-10.
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2: Você tá nos carros.

0: Cosmo Express e Sétimo Sentido. Na programação é você, FM, a sua amiga do Vale. Pois muito bem, agora aí 3:31. Bom demais estar com você nessa segunda-feira, hoje 8 de junho de 2026.
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0: sua amiga do Vale, uma ótima tarde pra você. 4:20.
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2: Olá, meus queridos e queridas. Meu amigo Pet está no ar. E atenção, donos de gatos. Aquele instinto caçador do seu felino esconde um perigo. Deixar o seu peludo caçar lagartixas nas redondezas não é uma boa ideia, viu? Esse réptil inofensivo pode transmitir a platinosomose, uma doença grave para os felinos. Mantenha os olhos bem abertos e evite esse contato para proteger a saúde do seu pet. Instinto é bom, mas o cuidado com a vida do seu companheiro vem sempre em primeiro lugar.
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4: Emoção FM, a sua amiga do Vale, a temperatura 19 graus, boa tarde.
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4: Ótima tarde pra você. 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Alô, Altenir. Aí, Altemir, né? Tá ligadinho na programação Emoção, grande abraço. 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
4: Aline tá participando com a gente. Boa tarde pra você, minha amiga. Obrigado, Adriana Morim também já mandou seu recado. Uma ótima tarde pra você, ligada na Emoção.
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0: 4 horas.
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0: 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Uma boa tarde para você e a temperatura. 19,5 graus.
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0: Guia de Negócios, na Emoção. Vamos falar com o Douglas. É isso. Nosso amigo, fala aí, Douglas. Boa tarde, meu querido.
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1: Olá, tudo bem? Tá no ar o nosso Papo Sério nesta segunda, dia do citricultor. Uma salva de palmas para quem cultiva tanta saúde. Afinal, as frutas cítricas são as maiores defensoras do nosso corpo contra gripes e infecções. Mas os benefícios da laranja, do limão e da tangerina vão muito além da vitamina C. Elas são riquíssimas em vitamina A, um nutriente essencial para proteger a sua visão e imunidade. Trazem também o potássio, um mineral parceiro que evita câimbras e controla a pressão arterial. Sabe qual é o outro segredo dessas frutas? Elas contêm flavonoides com poderosa ação antioxidante. Essas substâncias ajudam a diminuir o colesterol ruim, os triglicerídeos e previnem problemas cardíacos. E tem mais, um flavoide específico da laranja ajuda o corpo a absorver melhor a vitamina C. Falando em laranja, que tal parar de espremer o suco e começar a comer o bagaço? O bagaço é uma fonte riquíssima de fibras que funciona como uma verdadeira esponja no intestino. Ele realiza uma limpeza completa, absorvendo gorduras e removendo impurezas de forma totalmente natural. É a natureza oferecendo o remédio perfeito para regular o organismo e tratar a prisão de ventre. Valorize o trabalho do campo que enche as nossas feiras e mercados de cores vivas. Coloque mais citros na sua mesa, proteja o seu coração e turbine a sua imunidade.

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2: Emoção FM, a sua amiga do Vale, a temperatura 19,5 graus. Boa tarde.
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1: Alô, Eduardo Bruxel, na pintura e ligadinho na programação Emoção, meu amigo. Ótima tarde pra você, obrigado aí pelo carinho, vamos juntos.
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2: Emoção FM, a sua amiga do Vale, a temperatura 19 graus. Boa tarde, boa segunda-feira.
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4: 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Ótima tarde pra vocês. Você vai pedindo seu som, vai mandando seu abraço e sintonizada na programação Emoção FM, a sua amiga do Vale. Um bom início de semana, sim, pra todos nós.

0: Esse é o Rainha Musical na programação Emoção FM, a sua amiga do Vale. Senhoras e senhores, muito obrigado pela sua audiência nesta segunda-feira, iniciando aí mais uma semana maravilhosa junto com vocês na programação Emoção. Hoje, 8 de junho de 2026. Na sequência, a partir das 5 horas, vem Douglas Sen para comandar a programação do Batidão entre 5 e 7 da noite na programação Emoção.
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0: A sua amiga do Vale, emoção e a hora. 5 horas.
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0: Temperatura no Vale, 19 graus.
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1: Muito boa tarde, meu povo! Segundamos! Mais uma semana maravilhosa começando e eu fico agradecido demais por ter você na companhia da 90.1 e também 92.7. Essa é a nossa amiga do Vale. Onde quer que você esteja, em casa, no trabalho, no trânsito, obrigado pela tua sintonia. Já manda o teu alô e manda o teu recado pro nosso WhatsApp, tá bom? 999-70-90-10. Vamos juntos começar essa semana com o pé direito. Eu daqui, você daí. O Batidão na Emoção traz o melhor do bailão no oferecimento de Arla, Ótica Magos, Recupel e Cressol.
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1: É Arla, Ótica Magos, Recupel e Cressol trazendo pra você o melhor fim de tarde do Brasil. Participa, né? Eu já falei, 999-70-90-10, manda teu recado, manda teu alô, manda uma foto pra mim de onde você está ouvindo a Emoção FM. Tá tomando aquele chimarrãozinho já? Fim da tarde, tá trabalhando ainda? Se pode mandar foto, manda, se não, deixa pra depois, tá bom? Vem junto, pra começar, tá chegando destaque nacional, tentativas de se apaixonar.

você aqui comigo, hein? 5:17, vamos ver quem tá mandando o recadinho, quem tá mandando aquele alô aqui pra mim. Alô, Adriane Amorim, ligadinha com a gente no Batidão da Emoção. Tá participando por aqui, um ótimo fim de tarde de segunda-feira pra todos nós, né? Já ouvi a banda Sétimo Sentido, Beijo Bandido, né? Sétimo Sentido com Corpo e Alma.

0: sábado, né? Como é que tá a tua expectativa aí? Tá, vai torcer? Será que vamos levar essa taça esse ano? Eu espero que sim, vou torcer muito. Inclusive, você fica ligado aqui na Emoção FM, segue a gente no Instagram, @EmoçãoFM, pra saber onde estaremos com a nossa campanha Seleção das Ruas, né? É a Copa do Mundo na voz da torcida. Nós vamos encontrar na rua, vamos fazer aquela brincadeira legal, vamos fazer aquela entrevista com você, então fica ligado, tá bom? A qualquer momento vamos estar aí bem pertinho de você, ouvinte, amigo da Emoção FM, com brindes exclusivos da Liga do Vale, hein? Então já te prepara pra participar. O Batidão da Emoção já volta, hein? Vai participando 999709010, que daqui a pouquinho tem mais música.
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0: 5:20.
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0: A CVC Capital Partners fechou um acordo para a compra da divisão de ingredientes alimentícios da IFF, dona da Vermil. O negócio inclui as operações da empresa gaúcha, líder no mercado nacional de misturas para processamento de carne e embutidos e com planta industrial em Arroio do Meio. O valor da transação, que marcou um movimento estratégico de consolidação do setor de proteína animal na América Latina, alcança US$4,3 bilhões. Com o negócio, a gigante holandesa, especializada em ingredientes de base biológica e preservação de alimentos, assume o controle das operações Fabris e dos centros de desenvolvimento da área de alimentos da Bremil. Em nota distribuidora ao mercado, a direção da CVC Capital Partners informou que a integração das estruturas será gradual para garantir a continuidade dos serviços e o cumprimento dos contratos vigentes. O início da globalização da marca ocorreu em 2017 com a venda de 51% das ações para israelense Frutarom. Pouco tempo depois, em 2018, a International Flavors and Fragrances, a IFF, comprou a Frutarom.
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0: Vamos atualizar a temperatura no Vale. 18,5 graus.
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1: O Batidão da Emoção vai seguindo até as 19 horas com o melhor da música de bandas, o melhor do bailão em 90.1 e 92.7, no oferecimento de Arla. 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Recupel, recuperadora de pneus em Lajeado. 5:25, o nosso batidão vai seguindo até as 19 com o melhor do bailão aqui na Amiga do Vale. Manda o teu alô e teu recado, 99970-9010. Tá chegando o Porto do Som. Me leva pra tua casa.

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1: E é bom demais, não é mesmo? Ei, maravilha. Gente, ó, você sabia que ouvir música pode ajudar a reduzir o estresse e melhorar o humor? Pesquisas mostram que algumas músicas alegres estimulam a produção de substâncias ligadas à sensação de bem-estar. Ou seja, ouvir o Batidão da Emoção faz muito bem pro coração, não é mesmo? Olha aí, um abraço aí pra minha amiga Adriana, já vai chegar o teu pedido, tá bom? Lir Ciclan tá participando com a gente, chegou, hein? Excelente, abençoado dia pra todos nós aqui da Rádio Emoção FM, obrigado pela tua companhia, tá na escuta. A Zenaide em Paverama também pediu a música dos Atuais Voarém, pro maridão, o Rafael, né? Que cada dia que passa eu amo demais você, diz ela. Eita, nós, não tem muito orgulho do amor. Um abraço, Zenaide, pra você. A Marisete Caminidane, o Rui Barbosa, Rui do Meio, quer escutar Sétimo Sentido, vai tocar agora, tá bom? Gente, deixa eu fazer uma pergunta pra vocês aqui, ó. Tem alguma música, né? Qual foi a primeira bandinha que você ouviu na vida? Você sabe me dizer? Olha aí, pra começar bem o programa de hoje, né? Qual foi a primeira bandinha que você ouviu na vida? Será que você se lembra ainda? Os Atuais, Sou Brilhação, Portal da Serra, San Marino, Corpo e Alma. Manda tua mensagem aqui pra mim, contando essa lembrança. Daqui a pouquinho eu vou ler algumas dessas mensagens aqui no ar, viu? Vamos começar esse programa em bom estilo, em bom e grande estilo. 5:30, chegando o Sétimo Sentido, um Corpo e Alma. Beijo, bandido!

0: Ai, ai, ai, agora eu quero mandar aquele abraço especial pra quem tá na lida, quem tá no volante, quem tá na lavoura, quem tá no comércio, quem tá encerrando o expediente aí, hein? Manda pra mim teu nome e cidade, manda aí teu nome e cidade, fala aí onde é que você tá ouvindo a Emoção FM, tá bom? Mandar um abração pra Loreci Rockenbach, que também tá ligadinha na Emoção FM, desejando um excelente fim de tarde, Loreci, um grande beijo pra você, tá bom? Vem junto comigo, participando, interagindo. Alô, Vanessa, tá em Santa Clara do Sul, tá trabalhando, tá no comércio, sintonizada na 90.1, também 92.7, um grande beijo pra você. Pediu sucesso do Brilhação, vamos tocar sim, já já vai chegar Brilhação aqui. Inclusive tem um sucesso que eu quero trazer pra vocês hoje aqui no Batidão. E daqui a pouquinho nós vamos ouvir juntos, tá bom? Mas já vai contando pra mim, eu quero saber qual foi a primeira bandinha que você ouviu, hein? Você consegue lembrar ainda pra contar pra mim aqui no nosso Batidão de hoje? 999-70-90-10, 19 minutos nos separam das 6 horas da tarde. A gente tá chegando muito mais sucesso já já, tá bom?
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0: 5:41.
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3: Olá, meus queridos, tudo bem? Nesta segunda-feira, 8 de junho, começamos o dia enviando um abraço especial a todos os cunhados, já que hoje é o dia do cunhado. E no Sinal Verde de hoje, um alerta sobre um item essencial para a segurança do seu veículo, mas que nem sempre recebe a atenção necessária. Vamos conferir. Atenção, motorista! 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Se estiver tudo limpo, a troca deve ocorrer a cada 2 anos ou 20 mil quilômetros. Não brinque com a segurança, revise os freios e garanta uma viagem tranquila.
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4: Emoção e a temperatura no vale. 18,5 graus.
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0: Oficina até às 19h aqui na Amiga do Vale. Vai participando e mandando seu recado, seu alô, 999-70-9010. Daqui a pouquinho vou mandar mais abraço e, claro, vou atender o pedido de musical de cada um de vocês, tá bom? 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
0: Onde quer que você esteja, em casa, no trabalho, no trânsito. Valeu pela tua companhia, pela tua sintonia, viu? Vem comigo. Rapaz, meu povo, o programa de hoje tá pegando fogo. Eu disse que tem um sucesso especial pra tocar pra vocês aqui. Brilha Som.

0: 6:04.
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2: Uma boa tarde para você, meu amigo, minha amiga, nesta segunda-feira, 8 de junho. É sempre muito bom começar uma nova semana como oportunidade que a gente tem para viver. Que legal a gente pensar assim a vida como uma oportunidade de cada dia para a gente aproveitar bem a vida que a gente tem. E para iluminar esse dia e essa semana, queremos acolher a palavra do Evangelho indicada para este dia de hoje. Vendo as multidões, Jesus subiu à montanha, sentou-se e seus discípulos se aproximaram dele. E abrindo a boca, ele os ensinava, dizendo: Felizes os pobres no espírito, porque deles é o reino dos céus. Felizes os que choram, porque serão consolados. Felizes os mansos, porque herdarão a terra. Felizes os que têm fome e sede da justiça, porque serão saciados. Felizes os misericordiosos, porque encontrarão misericórdia. Felizes os puros no coração, porque verão a Deus. Felizes os que promovem a paz, porque serão chamados filhos de Deus. Felizes os perseguidos por causa da justiça, e deles é o reino dos céus. Felizes vocês quando por minha causa os insultarem, perseguirem e mentindo disserem todo tipo de mal contra vocês. Fiquem contentes e alegres, pois grande é a recompensa de vocês nos céus, porque foi assim que perseguiram aos profetas que vieram antes de vocês. As bem-aventuranças propõem um caminho de vida e destacam as bênçãos maravilhosas prometidas a nós se desenvolvermos a lógica do amor. Elas são o cântico da nova felicidade evangélica. Segundo o Catecismo da Igreja Católica, as bem-aventuranças retratam o rosto de Jesus Cristo e descrevem-nos a sua caridade. Exprimem a vocação dos fiéis associados à glória da sua paixão e ressurreição. Definem os atos e atitudes características da vida cristã. São as promessas que sustentam a esperança no meio das tribulações. Anunciam aos discípulos as bênçãos e recompensas já obscuramente adquiridas. Já estão inauguradas na vida da Virgem Maria e de todos os santos. Ave Maria, cheia de graça, o Senhor é convosco, bendita sois vós entre as mulheres, e bendito é o fruto do vosso ventre, Jesus. Santa Maria, Mãe de Deus, rogai por nós, pecadores, agora e na hora de nossa morte. Amém. Que o bondoso Deus te abençoe, te proteja, sempre te guarde com saúde, paz, serenidade, fé, esperança. Ele que é Pai, Filho e Espírito Santo. Amém. Uma boa noite e uma ótima semana para você, meu amigo e minha amiga.
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0: 18 graus.
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Meu amigo Antônio em Pouso Novo oferecendo música para o amor. A Maria Fagundes em Santa Catarina. Já ouviu o apartamento 104, olha aí. Quem mais? Boa noite, quero oferecer uma música para minha filha que está de aniversário hoje, a Pamela de Estrela. JM, feliz aniversário. Alô, Pamela, minha querida. Parabéns pra você. Muitos e muitos anos de vida, viu? Quantos aninhos? Tem que mandar, manda os aninhos da filha aí, mamãe. Manda aí pra gente, tá bom? Parabéns especial pra você. A Elisete tá mandando aquele alô especial. Uma boa noite pra vocês, essa família maravilhosa. E claro, se tem gente de aniversário, a gente toca um parabéns aqui no Batidão. JM!

0: Direto do Som, tocando por aqui. Também teve Esqueça Meu Nome, Sétimo Sentido Indústria Musical e JM. Com feliz aniversário especial pra Pamela, né? 16 anos, olha só. Abraço aí do papai Carlos, da mãe Elisete e a mana Paloma, né? Coisa boa demais. Gente, já já eu tô de volta, vai participando. 6:23.
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0: 18 graus e meio.
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1: Por aqui até as 19 horas, eu, Douglas Sena, vou te fazendo companhia, sempre no oferecimento de Vale Log. 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
1: Vamos juntos. Participa comigo, manda teu recado e teu alô. 999-70-9010. Onde quer que você esteja, em casa, no trabalho ou no trânsito, é bom demais ter você aqui no Batidão da Emoção. Bora seguir com muita música, chegando a nova do Passarela. Sofrendo e Vivendo, 6h28, bom fim de tarde.
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0: Caneta e papel na mão, gente, tá chegando os números da sorte aqui na Emoção. Atenção, atenção. Quinto prêmio, número 1190-1190. Quarto prêmio, 7461-7461. Terceiro prêmio, 9678-9678. Segundo prêmio, 5594-5594. E o primeiro prêmio, 8479-8479. Vou repetir. Quinto prêmio, 1190. Quarto prêmio, 7461. Terceiro prêmio, 9678. Segundo prêmio, 5594. E o primeiro prêmio, 8479.
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1: 17 graus e meio.
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Cris sai tomando aquele chimarrão, né? Coisa boa demais. Esquentando aos pés do fogão além. Um abraço pra você, pra Soraya, pro Vini e também pra toda essa família, tá bom? Obrigado pela companhia de vocês. Chegando por aqui, Vale Log, meu povo. 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

Para sete, nos separando nesse momento, infelizmente estamos chegando na reta final da programação de hoje. É, eu sei, é triste, mas amanhã estarei de volta a partir das 5 horas da tarde com muito mais música, muito mais sucesso aqui em 90.1 e também 92.7, tá bom? Para fechar, tá chegando eles, Destaque Nacional, Calamidade Emocional. Também tem Rogério Magrão e banda chegando por aqui, Sandro Coelho. Eu vou nessa, forte abraço, até mais.

0: Brasília, 19 horas.
1: Está no ar a Voz do Brasil. As notícias do governo federal que movimentaram o país no dia de hoje.
2: Boa noite.
0: Boa noite para você que nos acompanha em todo o país.
2: Segunda-feira, 6 de junho de 2026.
0: Vamos ao destaque do dia: meio ambiente.
2: 8 de junho de 2026. BNDES nega mais de R$1 bilhão em crédito para produtores rurais que desmataram.
0: Polícia Rodoviária Federal apreende mais de 300 toneladas de ouro extraídas ilegalmente da Amazônia e inutiliza equipamentos do garimpo.
2: O governo do Brasil lança campanha para triplicar a quantidade de materiais reciclados no país.
0: Você vai ouvir também assistência social e combate à fome.
2: Como programas sociais como Bolsa Família e o benefício de prestação continuada ajudaram a retirar 26 milhões de pessoas da insegurança alimentar.
0: E vamos falar também do seguro defeso, que desde novembro do ano passado já foi pago a 745 mil pescadores artesanais. Natália Kuslick.
3: Os estados do Maranhão, Pará, Bahia, Amazonas e Piauí concentram quase 80% do total de requerimentos do seguro defeso.
2: E ainda dá tempo de fazer a inscrição para o Exame Nacional do Ensino Médio, o Enem.
0: O prazo foi prorrogado para o dia 12.
2: Estudantes de escolas públicas e que recebem o pé de meia têm a inscrição pré-preenchida, mas precisam fazer a confirmação na página do participante.
0: Hoje, na apresentação da Voz do Brasil, Mariana Jungmann e Luciano Seixas.
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0: Dia 5 de junho foi celebrado o Dia Mundial do Meio Ambiente.
2: O Brasil vem reduzindo o desmatamento em todos os biomas nos últimos 3 anos.
0: Parte do resultado foi alcançado com uma cooperação internacional que resultou na retomada do Fundo Amazônia com a participação de 9 países financiadores.
2: Para reforçar o debate sobre a pauta ambiental, até a próxima quinta-feira acontece a Semana Nacional do Meio Ambiente, realizada aqui em Brasília.
0: Hoje, na abertura do evento, autoridades discutiram a importância do Fundo Amazônia e os avanços no Brasil na conservação da floresta.
4: Criado em 2008, o Fundo Amazônia é hoje um dos principais mecanismos de financiamento para ações de proteção e desenvolvimento sustentável na Amazônia, maior floresta tropical do mundo. Além da Noruega, pioneira na contribuição ao fundo, são doadores a Alemanha, Estados Unidos, Irlanda, Japão, Reino Unido, Dinamarca e Suíça, segundo dados do Banco Nacional de Desenvolvimento Econômico e Social, BNDES, responsável por gerir o fundo. Em 18 anos de existência, mais de R$5 bilhões foram investidos em 153 projetos. As ações envolvem comunidades tradicionais, povos indígenas, agricultores familiares e outras comunidades que atuam na proteção e no desenvolvimento sustentável da Amazônia Legal. Só nos últimos 3 anos, a média de investimentos subiu para mais de R$1 bilhão, como destaca a diretora socioambiental do BNDES, Tereza Campelo.
5: O que nós fizemos ao longo desses 3 anos e meio é absolutamente diferenciado com relação ao que nós conseguimos fazer na história. É um dado de, assim, muito, muito representativo de tudo que a gente vem fazendo na área de floresta, na área de biodiversidade, de desenvolvimento sustentável.
4: Para o ministro do Meio Ambiente, João Paulo Capobianco, os números são resultado de um trabalho conjunto do governo do Brasil para fortalecer a conservação da floresta e o desenvolvimento sustentável na região.
6: É uma opção que o Brasil fez por, de fato, transformar a sua economia, encontrar uma rota própria de descarbonização, e tudo isso aconteceu com os desmatamentos registrando os menores índices da história, com o restauro florestal registrando os maiores índices da história, com a redução de incêndios com os maiores índices da história.
4: Os resultados e experiências de projetos apoiados pelo Fundo Amazônia são parte da exposição Afluentes, Caminhos e Histórias do Fundo Amazônia, que está em cartaz na Biblioteca Nacional de Brasília. A visitação é gratuita e segue até 12 de junho. Reportagem Gabriela Noronha.
2: Todos os dias, toneladas de materiais recicláveis são descartadas no Brasil, mas boa parte desse lixo ainda acaba no lugar errado.
0: Para mudar essa realidade, o governo do Brasil lançou uma campanha nacional para incentivar a separação correta dos resíduos dentro de casa.
2: A meta é triplicar os índices de reciclagem no país, que hoje giram entre 8 e 9%.
7: A reciclagem começa dentro de casa. Um gesto simples, capaz de transformar resíduos em renda, inclusão social e preservação ambiental. E apesar dos avanços, o Brasil ainda recicla pouco. Ao todo, são 80 milhões de toneladas de lixo reciclados por ano, cerca de 382 quilos por brasileiro. Os serviços públicos recuperam apenas 4%, enquanto o índice chega a 8% quando se contabiliza o trabalho essencial dos catadores autônomos. O secretário executivo da Secretaria-Geral da Presidência da República, Ari Moraes, defende que quando o lixo é separado corretamente, todos ganham.
8: Então tem estudos que dizem que o material que chega misturado, principalmente o material orgânico com o material seco na cooperativa, né, vai ter que separar, que depois vai virar rejeito, porque ele não fica comerciável, não fica economicamente viável. Então ele perde 2-3 dias de trabalho da sua vida. Então, para os catadores, para a geração de renda para eles, é fundamental que o material seja segregado corretamente na fonte, já na sua casa, na sua empresa, para que possa chegar um material mais limpo e de melhor qualidade.
7: Os desafios são muitos. Resíduos orgânicos misturados aos recicláveis, restos de comida, vidros quebrados e até materiais perfurantes ainda chegam diariamente às cooperativas. Além de reduzir o aproveitamento dos materiais, o descarte incorreto coloca trabalhadores em risco, avalia o gerente operacional de uma empresa de reciclagem em Brasília, Jorge Ribeiro Dias.
9: Porque se o material chega na cooperativa melhor, vai facilitar o trabalho do cooperado e ele vai vender um material de melhor qualidade. Além desse ganho ambiental que tem, ainda vai gerar esse ganho social que rende renda para as pessoas.
7: O governo do Brasil quer triplicar a reciclagem no país e lançou uma campanha nacional para ampliar a conscientização ambiental e fortalecer o trabalho das cooperativas.
10: O resíduo que você separa vira renda nas mãos de quem recebe. Valorize e respeite as catadoras e catadores. O descarte correto pode começar com você.
7: A orientação é simples. Papéis, plásticos, metais e vidros devem ser separados dos resíduos orgânicos. Reportagem Pablo Mundim.
0: Desde 2023, o BNDES, Banco Nacional de Desenvolvimento Econômico e Social, recebeu mais de 500 mil pedidos de crédito rural de produtores do agronegócio.
2: Mas em 1% deles, as propriedades em questão tinham sido apontadas em indícios de desmatamento ilegal pelo MAP Biomas, um sistema de monitoramento colaborativo da vegetação nativa em todo o país.
0: Nesses casos, para evitar o fomento a quem prejudica o meio ambiente, os pedidos foram negados pelo banco.
11: O BNDES, Banco Nacional de Desenvolvimento Econômico e Social, rejeitou mais de R$1,1 bilhão em pedidos de financiamento feitos por produtores rurais que tinham propriedades com indícios de desmatamento ilegal nos últimos 3 anos. O monitoramento de propriedades rurais é feito em parceria com o MAP Biomas, uma rede colaborativa de organizações não governamentais, universidades e empresas de tecnologia que monitora os biomas brasileiros via satélite. O objetivo desse trabalho em conjunto é evitar a concessão de financiamentos a quem pratica o desmatamento ilegal. O chefe do Departamento de Acompanhamento e Prevenção de Inconformidades do Banco, Rafael Santelli, explica que o BNDES é um grande parceiro do agronegócio e valoriza a produção sustentável e ética no campo brasileiro. Mas o banco, de acordo com Santelli, não é complacente com o agro que destrói o meio ambiente.
12: O BNDES é uma das maiores instituições apoiadoras do setor agropecuário, sem dúvida alguma. Mas é claro, o agronegócio sustentável. Está dentro da estratégia do banco apoiar a agricultura sustentável, preservação das florestas, transição justa para uma economia neutra em carbono. E a gente vem buscando apoiar os produtores que têm boas práticas de manejo, de sustentabilidade, agricultores inovadores. Então a gente vem buscando apoiar essas boas práticas no setor agropecuário, assim como nos demais setores da economia também.
11: O Norte e o Nordeste foram as regiões que tiveram o maior percentual de financiamentos evitados pelo BNDES por conta de indícios de desmatamento ilegal. 1,7% dos 6 bilhões de reais em financiamentos solicitados na região Norte e 1,7% dos quase 8 bilhões de reais da região Nordeste. Reportagem André de Barros Lima.
2: E a Polícia Rodoviária Federal também aproveitou a Semana do Meio Ambiente para divulgar números recordes de combate aos crimes ambientais em todo o Brasil, especialmente na Amazônia Legal.
0: Desde 2023, quando foi lançado o Plano Amazônia Segurança e Soberania, também conhecido como Plano AMAS, foram apreendidos 300 quilos de ouro nos 9 estados da Amazônia Legal.
2: A PRF também atuou contra o tráfico de drogas na região com a apreensão de 107 toneladas de maconha e 32 de cocaína, além de armas e munições.
0: O prejuízo ao crime organizado inclui a inutilização de equipamentos utilizados no garimpo ilegal, como balsas, motores, tratores, escavadeiras, caminhões e até aviões e helicópteros.
2: Mais de 14 bilhões de reais foram anunciados hoje para fortalecer a agropecuária pelo programa Move Agricultura.
0: O valor vai ser investido em crédito para aquisição de tratores, colheitadeiras, plantadeiras e outros equipamentos para o campo.
2: O anúncio foi feito durante uma feira de tecnologia agrícola no município de Luiz Eduardo Magalhães, na Bahia.
0: O vice-presidente Geraldo Alckmin também anunciou o financiamento de 21 bilhões de reais para a renovação de frota de caminhões que deve atender as demandas logísticas do agro negócio.
13: Estão liberados 14 bilhões de reais para financiamento de tratores, implementos agrícolas, um ano de carência, 5 anos para pagar, juros em torno de 9% ao ano. A segunda boa notícia é o Move Caminhões, são 21,1 bilhões de crédito, 2 bilhões para ônibus, renovação de frota, melhora a logística, melhora a produtividade, melhora o meio ambiente, segurança automotiva para ajudar a mecanização da nossa agricultura.
2: Estudante do ensino médio e ainda não fez a sua inscrição para o Enem, atenção.
0: O Ministério da Educação ampliou o prazo de inscrições para as provas desse ano para até sexta-feira, dia 12.
2: O Exame Nacional do Ensino Médio seleciona estudantes para ingresso nas universidades públicas e privadas e institutos federais de educação superior.
14: A prorrogação foi anunciada pelo Ministério da Educação, MEC, e pelo Instituto Nacional de Estudos e Pesquisas Educacionais, Anísio Teixeira, INDEP. As provas continuam marcadas para os dias 8 e 15 de novembro. Vale ressaltar que ter direito à isenção da taxa não garante a inscrição automática. Quem recebeu a gratuidade teve a justificativa de ausência aceita na edição passada, participa do programa PED Meia ou conclui o ensino médio na rede pública neste ano, também precisa confirmar a participação no sistema. No caso dos estudantes da rede pública, a inscrição foi gerada automaticamente, mas é necessário acessar a plataforma para confirmar os dados, escolher o município de prova, a língua estrangeira e solicitar atendimento especializado, se necessário. Para os candidatos não isentos, a taxa de inscrição é de R$85 e agora pode ser paga até 17 de junho. O prazo para solicitar atendimento especializado e tratamento por nome social também termina nesta sexta-feira. Quem concluir o ensino médio em 2026 e participa do PED Meia recebe um incentivo adicional de R$200, desde que esteja presente nos 2 dias de prova. Para conferir todas as regras da edição e se inscrever, acesse enem.inep.gov.br/participante. Dilson Santa Fé, para a Voz do Brasil.
0: O Ministério da Saúde suspendeu temporariamente a aplicação da vacina contra a dengue, desenvolvida pelo Instituto Butantan.
2: Segundo o ministro da Saúde, Alexandre Padilha, a ação foi necessária após o sistema de vigilância registrar 42 reações severas em pessoas que tomaram o imunizante, incluindo duas mortes.
0: Os casos equivalem a apenas 0,008% do total de 500 mil doses que já tinham sido distribuídas.
2: Mesmo assim, o ministro Alexandre Padilha explicou os objetivos para suspender a aplicação do imunizante.
15: Primeiro é a ação de precaução, que deve sempre guiar quem respeita a vida, quem respeita a ciência, ainda mais quando a gente está falando de vacinação. Segundo

0: inclusive aprofundar a investigação sobre os 3 casos graves e os 2, em especial, que temos óbitos registrados, onde não existe informações suficientes para estabelecer uma causalidade entre a vacina e esses óbitos.
1: Importante destacar que esse imunizante nacional estava sendo aplicado apenas nas cidades de Botucatu, em São Paulo, Nova Lima, em Minas Gerais, e Maranguape, no Ceará, e ainda na região de Araguaína, em Tocantins.
2: Para quem tomou a vacina nos últimos 21 dias, a orientação do Ministério da Saúde é fazer o acompanhamento em uma unidade de saúde local para observar possíveis reações adversas.
1: E o Ministério da Saúde ampliou a capacidade de atendimento do SUS com a entrega de 300 equipamentos e a 185 municípios em todos os estados.
2: A modernização do Sistema Único de Saúde deve diminuir a fila de espera dos atendimentos em todo o país.
1: Os investimentos do novo PAC Saúde chegam a 546 milhões de reais e vão viabilizar 428 mil cirurgias eletivas por ano.
3: O Ministério da Saúde iniciou a segunda etapa da entrega de equipamentos para hospitais públicos e filantrópicos em todo o país. A ação prevê a distribuição de 150 novos combos cirúrgicos e 20 tomógrafos para ampliar os atendimentos especializados no SUS. Com investimento de 546 milhões de reais, os equipamentos devem permitir a realização de cerca de 428 mil cirurgias eletivas por ano. A ação deve reduzir filas e o tempo de espera dos pacientes. Os combos incluem equipamentos para cirurgias gerais e oftalmológicas, utilizados em procedimentos como vasectomia, laqueadura e cirurgia de catarata. Ao todo, 185 municípios vão ser beneficiados. As remessas começaram em fevereiro deste ano e seguem até o fim de junho. Além da entrega dos equipamentos, o Ministério da Saúde também garante instalação, treinamento das equipes e manutenção por 3 anos. A iniciativa faz parte do programa Agora Tem Especialistas e busca ampliar o acesso da população a consultas, exames e cirurgias pelo SUS, especialmente em regiões com menor oferta de atendimento especializado. Lucília Araújo para a Voz do Brasil.
2: Entre 2023 e 2025, o Brasil levou mais de 26 milhões de pessoas para fora da faixa de insegurança alimentar.
1: Isso levou as Nações Unidas a retirarem o país do mapa da fome.
2: O resultado refletiu a adoção de uma série de ações para aumentar a oferta de alimentos e a renda das famílias mais vulneráveis.
4: Moradora do Sol Nascente, região mais pobre do Distrito Federal, Keila de Souza Barbosa tem 7 filhos e está à espera de mais 2. Segundo ela, com crianças ainda muito pequenas, é difícil trabalhar fora. Keila revela que a fome já fez parte da rotina do lar, mas hoje a situação mudou. O sustento vem principalmente do Bolsa Família. O benefício chega a R$ 1.400 por mês.
5: Já passei fome, mas meus filhos, e hoje meus filhos já não passam mais, né? Então, assim, é um benefício que me ajuda muito.
4: O Bolsa Família é uma das ações do Plano Brasil Sem Fome, criado em 2023. A iniciativa reúne o trabalho de 24 ministérios para aumentar a renda, garantir comida saudável e dar proteção social. E é coordenado pelo Ministério do Desenvolvimento e Assistência Social, Família e Combate à Fome. Valéria Buriti, secretária extraordinária de combate à pobreza e à fome, explica que o plano nasceu num momento crítico e foi estruturado como uma das prioridades do governo do Brasil.
6: Era 33 milhões de pessoas passando fome, então a gente conseguiu nesse período controlar a inflação de alimentos, gerar emprego, gerar ocupação e reduzir desigualdades.
4: Entre 2023 e 2025, o Bolsa Família atendeu em média 20 milhões e 700 mil famílias por mês. O total de repasses passou de 434 bilhões de reais. O resultado foi reforçado por ações como o programa Gás do Povo, o benefício de prestação continuada e a valorização do salário mínimo. Com isso, a rede de segurança alimentar avançou e a adesão de municípios ao Sistema Nacional saltou de 500

0: 236 para mais de 2.200 cidades em abril deste ano. Mesmo com a saída do mapa da fome, 6.500.000 pessoas ainda enfrentam a fome grave no país. Para mudar essa realidade, a nova etapa do Plano Brasil Sem Fome vai concentrar esforços em territórios onde há maior concentração de domicílios nessa condição. Valéria Buriti traz os detalhes.
1: A gente tem mobilizado os entes federativos para adotarem esses planos, também com estratégias que garantem acesso à água, produção de alimento, abastecimento alimentar. Seja um esforço coletivo, um grande mutirão, para que a gente tenha, de fato, o direito à alimentação é garantido todos os dias para quem vive no Brasil.
0: Com o aumento da renda pelo trabalho, 2 milhões de pessoas deixaram o programa Bolsa Família entre janeiro e outubro do ano passado. Reportagem Luciana Colares de Holanda.
2: E assegurar renda para famílias vulneráveis que vivem da pesca é também o objetivo do Seguro Defeso.
3: Mais de 3 bilhões de reais foram pagos a pescadores artesanais de todo o país desde novembro do ano passado.
4: O seguro-desemprego do pescador artesanal, também conhecido como seguro-defeso, é um benefício que garante renda aos pescadores durante o período em que a atividade é interrompida, para a reprodução das espécies. O valor das parcelas é de um salário mínimo e o tempo do pagamento varia conforme a espécie e a região. Uma ajuda necessária para conseguir manter-se na profissão. No caso da pescadora Sandra Paula Ribeiro, de 41 anos, que exerce a atividade em Santa Catarina.
5: Nesse período que a gente não pode pescar, é uma ajuda para casa, para renda, para ir mantendo as contas em dia. Se a gente não consegue trabalhar nesse período de defesa, a gente vai sobreviver do quê? Então a gente precisa do seguro para isso.
4: Desde novembro do ano passado, 745 mil pescadores artesanais foram beneficiados pelo Seguro Defeso. Ao todo, o Ministério do Trabalho e Emprego já repassou 3 bilhões e 130 milhões de reais a esses profissionais. O diretor do Departamento de Gestão de Benefícios, João Paulo Ferreira Machado, explica que a medida também tem importância ambiental.
6: Para garantir a reprodução das espécies, a continuidade da produtividade, da produção de peixes, o seguro defesa é pago para que o pescador não pesque naquele momento, ele fique impedido de pescar e devido a esse impedimento, ele recebe uma parcela de um salário mínimo para cada mês em que há um impedimento.
4: Os estados do Maranhão, Pará, Bahia, Amazonas e Piauí concentram quase 80% do total de requerimentos do seguro defeso. Um dos beneficiados é o pescador José Leandro Melo, da cidade paraense de Santarém, que exerce a atividade no Rio Tapajós e recebe o seguro há 7 anos.
7: A distância de onde vivemos para a cidade são de 6 horas de embarcação, né? Para chegar na cidade para comprar alimentação. Então, esse seguro ele é muito importante. Ele serve para comprar a nossa alimentação, serve para comprar os nossos materiais de pesca, né? E comprar também combustível.
4: Para este ano, o orçamento destinado pelo governo ao seguro defeso é de 7 bilhões e 900 milhões de reais. Para receber o benefício, é preciso fazer o pedido no aplicativo da Carteira de Trabalho Digital ou no portal do Emprega Brasil. Tem direito ao seguro o pescador artesanal que já tenha pelo menos 1 ano de registro, que não tenha qualquer outra fonte de renda e que tenha se dedicado a essa atividade em todos os meses entre os períodos de defeso. Com locução de Natália Koslick, reportagem Márcia Fernandes.
2: 67 toneladas de drogas apreendidas, 639 armas retiradas de circulação e mais de 26 mil munições recolhidas.
3: Esses são alguns dos primeiros dados divulgados como resultado do novo programa Brasil contra o Crime Organizado.
2: Apenas 3 semanas após o lançamento da nova estratégia, 473 prisões foram realizadas.
3: O programa prevê ações integradas entre as forças policiais da União, estados e municípios.
2: E essas foram as notícias do Governo do Brasil.
3: A realização da Secretaria de Comunicação Social da Presidência da República.
2: Com produção da empresa Brasil de Comunicação.
3: E agora com as notícias do Poder Judiciário e do Congresso Nacional. Boa noite.
2: Uma boa noite para você. Até amanhã.
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10: CNJ institui grupo de trabalho para aperfeiçoar sistema remuneratório da magistratura em cumprimento à decisão do Supremo Tribunal Federal.
11: STJ garante isenção de ICMS na compra de veículo por pessoa com visão monocular.
10: Tribunal Superior Eleitoral abre consulta pública para definir modelo da nova urna eletrônica.
11: Boa noite, eu sou Marcela Luiza.
10: E eu sou Walter Lima.
11: Conselho Nacional de Justiça institui grupo de trabalho para aperfeiçoar sistema remuneratório da magistratura em cumprimento à decisão do Supremo Tribunal Federal.
10: A medida integra ações para garantir transparência, uniformidade e controle dos pagamentos realizados no Poder Judiciário. Fernanda Porto.
12: O grupo de trabalho foi instituído pelo presidente do CNJ e STF, ministro Edson Fachin, a fim de realizar estudos para basear propostas legislativas sobre a remuneração da magistratura. A comissão tem a tarefa não só de analisar propostas já produzidas, mas consolidar e sistematizar conclusões voltadas a contribuir com a uniformização, padronização, transparência e previsibilidade das parcelas remuneratórias do Judiciário, em respeito à Constituição Federal. Para isso, os estudos e relatórios devem ser produzidos periodicamente e divulgados no portal do CNJ.
11: Pessoas com visão em apenas um dos olhos têm direito à isenção do ICMS na compra de veículo automotor.
10: Esse entendimento é do STJ. Fátima Uchoa.
13: A segunda turma do STJ rejeitou o recurso do Distrito Federal e manteve decisão que concedeu isenção do ICMS a um motorista com visão monocular. De acordo com o relator ministro Francisco Falcão, a jurisprudência das cortes superiores considera a visão monocular uma deficiência para vários efeitos jurídicos e uma lei de 2021 a classificou como deficiência sensorial do tipo visual para todos os efeitos legais. Assim, segundo o ministro, reconhecer a visão monocular como deficiência para diversos efeitos jurídicos e, simultaneamente, negar tal condição quando se trata de política pública voltada à promoção da mobilidade dessas pessoas implicaria incoerência normativa incompatível com a lógica do sistema jurídico.
11: Tribunal Superior Eleitoral abre consulta pública para definir modelo da nova urna eletrônica para as eleições de 2028.
10: Empresas especialistas poderão apresentar. Aliás, empresas e especialistas poderão apresentar sugestões técnicas para aperfeiçoar o equipamento. Fábio Ruas.
14: As contribuições devem ser encaminhadas para o e-mail urna2028@tse.jus.br. As sugestões precisam ter fundamentação técnica com propostas de alteração, inclusão ou substituição dos requisitos previstos nos anexos do edital. O TSE poderá ainda solicitar esclarecimentos complementares às empresas participantes. A consulta pública vai ficar aberta por 21 dias, contados a partir da publicação do edital, e poderá ser prorrogada.
11: Ministério Público Federal entra com ação para que hospital em São Paulo implemente política de cotas na residência médica.
10: A instituição tem desrespeitado diretrizes do Ministério da Saúde, apesar de atuar no SUS e receber benefícios fiscais. Vanessa Pereira.
15: Na ação, o MPF pede que o Hospital Israelita Albert Einstein, em São Paulo, implemente a política de cotas nos programas de residência médica. Os pedidos incluem a abertura de editais complementares no atual processo seletivo de 2026, com a destinação de vagas para candidatos com deficiência, negros, indígenas, quilombolas e pessoas trans, conforme os percentuais definidos pelas normas vigentes. O MPF ressalta que a aplicação de ações afirmativas nas residências médicas é obrigatória, mesmo em instituições de direito privado. Isso porque tais programas envolvem o treinamento no âmbito do SUS, sendo regulamentados pelo governo federal.
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11: Uma boa noite.
10: E até amanhã.

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1: Eu sou Paula Groba.
2: E eu sou Ricardo Nakaoka.
1: E estes são os destaques de hoje do Jornal do Senado, que começa agora.
2: Congresso analisa a medida provisória para conter preço do diesel.
1: Policiais e bombeiros podem receber indenização por atuação na pandemia.
2: Aumento de pena para roubo de combustíveis e menores infratores está na pauta desta semana.
1: Boa noite.
2: Boa noite.
1: Quando o diesel sobe, o impacto é sentido em toda a economia, já que o combustível é essencial para o transporte de cargas e influencia o preço de alimentos, produtos e serviços.
2: E para tentar aliviar essa pressão, o Congresso vai votar uma medida provisória editada pelo governo federal que estabelece condições para produtores e importadores beneficiados ajudarem a reduzir o preço do combustível. Os detalhes com Lana Dias.
3: O subsídio de R$1,12 por litro do óleo diesel fica condicionado a critérios, como dedução do valor no preço de venda do combustível e identificação dos descontos equivalentes nas notas fiscais. A fiscalização dos preços será feita pela Agência Nacional do Petróleo, Gás Natural e Biocombustíveis. Para o senador Paulo Paim, do PT do Rio Grande do Sul, a medida foi positiva, especialmente em meio à guerra no Oriente Médio.
4: O governo continua entregando, apresentando, né, para o povo brasileiro subsídios como esse do óleo diesel, né? Para que realmente chegue lá na bomba, lá na ponta, né?
3: Já o senador Isalci Lucas, do PL do Distrito Federal, espera que o incentivo tenha efeito real nos preços oferecidos ao consumidor.
5: Esse preço do diesel com relação à guerra do Irã, isso acaba comprometendo a economia. Espero que isso chegue na bomba, né? Porque muitas vezes também é dado desconto e o consumidor acaba pagando o mesmo preço.
3: A subvenção entrou em vigor em 1º de junho. Valerá até 31 de dezembro e substitui medidas anteriores. A medida provisória precisa ser analisada pelo Congresso Nacional.
1: E as companhias aéreas que operam voos regulares no Brasil também podem contar com um reforço bilionário no caixa. O Congresso vai analisar outra medida provisória que destina R$1 bilhão para financiar o capital de giro dessas empresas.
2: O objetivo é dar suporte às operações do setor, garantindo recursos para despesas essenciais e manutenção das atividades. O crédito extraordinário será administrado sob supervisão do Ministério da Fazenda e já está disponível.
1: O que é decidido no Congresso pode acabar no Supremo Tribunal Federal. E neste mês, temas que mobilizam parlamentares e dividem opiniões também estarão no centro dos julgamentos da Corte.
2: Entre os assuntos, a responsabilidade das plataformas digitais por conteúdos publicados na internet. A reportagem é de Márcio Maturana.
6: Nesta quarta-feira, dia 10, a Corte deve julgar recursos contra a decisão que ampliou a responsabilidade das plataformas digitais no julgamento sobre o Marco Civil da internet. No dia 17 está na pauta o prazo de 24 meses dado pelo ministro Flávio Dino para o Congresso regulamentar a mineração em terras indígenas. O Senado tem um grupo de trabalho sobre isso, que é presidido pela senadora Tereza Cristina, do PP de Mato Grosso do Sul.
7: O que nós não podemos mais conviver é com essa situação de infratores que invadem as terras indígenas, fazem o garimpo, na verdade, né? E ninguém ganha nada com isso. Nem os povos indígenas, nem o Estado.
6: E para o dia 24 está marcado o julgamento do Supremo Tribunal Federal, que discute o vínculo de trabalho entre motoristas e entregadores com plataformas digitais, a condição chamada de uberização.
1: Durante a pandemia de Covid-19, profissionais da segurança pública também estiveram nas ruas, mantendo serviços essenciais e atuando diretamente no enfrentamento da crise sanitária.
2: Agora o Senado pode ampliar um benefício já concedido aos trabalhadores da saúde, garantindo indenização para policiais, guardas e bombeiros que morreram ou ficaram permanentemente incapacitados em razão da atuação na linha de frente da pandemia. Os detalhes com Bruno Lourenço.
8: O projeto original, que está pronto para ser votado na Comissão de Segurança Pública do senador Marcos Duval do Avante do Espírito Santo, foi apresentado no auge da crise sanitária em 2020 e pedia a criação de uma pensão especial para os dependentes dos profissionais da linha de frente. Naquela época, o senador destacava o drama de policiais e profissionais da saúde que iam para o trabalho sem saber se voltariam e de suas famílias.
9: É um amparo de toda a sociedade, um reconhecimento de toda a sociedade desse trabalho, porque hoje, caso aconteça alguma coisa com ele, não não é considerado acidente de trabalho, simplesmente uma morte natural. A família acaba não tendo a segurança, os benefícios que a família tem que ter por uma profissão como essa, que você vai para o trabalho e não sabe se volta.
8: O relator da matéria, senador Márcio Bittar, do PL do Acre, atualizou o projeto para levar em conta a lei aprovada pelo Congresso Nacional em 2021, que garantiu uma compensação financeira paga pela União aos profissionais de saúde incapacitados pela Covid-19 ou aos seus herdeiros em caso de óbito. O substitutivo apresentado por Bittar estende os mesmos direitos e valores aos agentes de segurança pública, como policiais de todas as corporações, guardas municipais, bombeiros, agentes de trânsito e guardas portuários.
1: E o combate à criminalidade e à proteção do patrimônio público estarão entre os destaques das comissões do Senado nesta semana.
2: Na pauta, propostas que endurecem as punições para o furto de combustíveis e ampliam o tempo máximo de internação de menores envolvidos em atos infracionais graves. Saiba mais com a repórter Marcela Cunha.
10: Na terça-feira, a Comissão de Serviços de Infraestrutura pode votar uma proposta que endurece a punição contra o furto e o roubo de combustíveis, com penas de 4 a 10 anos de reclusão. E na Comissão de Segurança Pública, uma proposta aumenta o tempo máximo de internação de adolescentes que cometerem atos infracionais graves, especialmente os equivalentes a crimes hediondos. Hoje, pelo ECA, a internação não pode passar de 3 anos, como lembrou o senador Fabiano Contarato, do PT do Espírito Santo.
11: Não é razoável, por exemplo, hoje, se um rapaz de 17 anos, 11 meses e 29 dias, ele estuprar e matar e ocultar o cadáver, ele vai ficar no máximo 3 anos.
10: Na quarta, a Comissão de Constituição e Justiça analisa o projeto que facilita a cobrança da pensão alimentícia e outro que amplia o prazo para vítimas de crimes sexuais cometidos na infância ou na adolescência pedirem indenização na justiça. Já na Comissão de Ciência e Tecnologia, destaque para o projeto que reforça a proteção de dados pessoais para reduzir o risco de vazamentos e uso indevido de informações dos cidadãos por empresas e órgãos públicos.
1: Já no plenário, estão na pauta desta semana medidas que ampliam a proteção aos trabalhadores domésticos resgatados de situação análoga à de escravidão.
2: A renegociação de dívidas de produtores rurais e a definição de novas regras para atividades de inteligência no país também estão na pauta. Repórter Pedro Pincer.
12: Na terça-feira, pode ser

0: Desenvolvimento psicossocial e políticas de qualificação e inserção no mercado de trabalho. Outra novidade, segundo o senador veneziano Vital do Rego, do MDB da Paraíba, é o combate à exploração no ambiente doméstico.
1: O trabalho doméstico tradicionalmente invisibilizado nas políticas públicas e na fiscalização estatal. O projeto reconhece que esse setor apresenta riscos específicos de exploração em razão do isolamento do local de trabalho, da assimetria de poder entre empregador e empregado e da naturalização histórica de práticas abusivas.
0: Já na quarta-feira, o plenário analisa a criação de uma linha especial de crédito com recursos do Fundo Social do Pré-Sal para a renegociação de dívidas de produtores rurais. O relator, senador Renan Calheiros, do MDB de Alagoas, afirmou que o texto foi ajustado para impedir que a regulamentação da proposta crie exigências excessivas ou restrições que dificultem a sua aplicação. Constam ainda da pauta da semana o projeto que estabelece diretrizes para as atividades de inteligência no Brasil e o texto que cria a política de governança da administração pública federal.
2: E motoristas com bom histórico no trânsito já podem contar com uma novidade na renovação da Carteira Nacional de Habilitação. Entrou em vigor a renovação automática da CNH para condutores sem infrações sujeitas à pontuação nos últimos 12 meses.
3: A medida reduz etapas burocráticas, mas mantém a exigência dos exames médicos obrigatórios, retomada pelo Congresso Nacional. A nova lei também prevê a criação de um teto nacional para o valor desses exames, que será definido pela Secretaria Nacional de Trânsito. Com a edição de Paula Groba e trabalhos técnicos de João Lira, o Jornal do Senado fica por aqui. Acompanhe agora as notícias da Câmara dos Deputados. Boa noite.
2: Boa noite e até amanhã.

0: com convenção da OIT sobre segurança e saúde no trabalho.
1: Câmara cria cadastro de pesquisa sobre drogas experimentais contra o câncer.
0: Relatório final sobre o combate à misoginia deve ser apresentado na quarta.
1: Projeto que altera código de mineração já pode entrar na pauta do plenário.
0: Boa noite. O plenário da Câmara pode votar projeto criticado pelo governo que altera o Código de Mineração. O repórter Antônio Vital nos conta como está a discussão.
2: Ganhou o regime de urgência e pode ser votado a qualquer momento no plenário da Câmara projeto que altera diversos pontos da legislação da mineração. Entre outras medidas, o texto amplia o conceito de garimpeiro e cria o leilão social, que vai ofertar áreas de menor volume de minérios e pode beneficiar cooperativas de garimpeiros, que terão prioridade no processo de autorização. A lei atual define a garimpagem como trabalho individual que utiliza instrumentos rudimentares, aparelhos manuais ou máquinas simples. A nova definição prevê que a atividade não depende da técnica utilizada ou do tamanho da produção. A proposta foi apresentada por um grupo de trabalho criado em 2022 para propor mudanças no Código de Mineração. O projeto é assinado pelo deputado Felipe Barros, do PL do Paraná, coordenador do grupo. A justificativa é que o projeto dá mais agilidade ao processo de mineração. Um dos pontos permite que o plano de aproveitamento econômico da jazida levará em conta apenas questões de salubridade e segurança e não vai abranger o método utilizado no garimpo e beneficiamento. Outro dispensa licenciamento ambiental para pesquisa se a tecnologia usada não provocar impactos significativos. O regime de urgência provocou discussão no plenário. O governo se manifestou contra a proposta e pediu mais discussão antes da votação, como disse a deputada Érica Cocai, do PT do Distrito Federal.
3: Esse projeto é para legalizar o garimpo, e legalizar o garimpo sem regras. Nós, o Brasil inteiro, viu o desastre que houve no território Yanomami, pela ação sem regras do próprio garimpo. Porque não dá para ficar todo o tempo passando a boiada, porque meio ambiente é fundamental para a própria soberania. Mas nós também temos a posição do Ministério do Planejamento, da Casa Civil, do governo, contra esta proposição. Não dá para liberar, como está se propondo, o garimpo sem regras.
2: Já o deputado Joaquim Passarinho, do PL do Pará, relator do grupo de trabalho que apresentou a proposta, defendeu as mudanças na lei de mineração. Segundo ele, o objetivo é permitir que pequenas empresas atuem no setor.
4: No nosso projeto, não há nenhum tipo de restrição ao meio ambiente, não há nenhum tipo de facilitação, não há anuência prévia, não há tácita, não há nada disso. Pelo contrário, o que nós estamos tentando é tirar da mão de 5, 6 empresas, umas nacionais, outras internacionais, que detêm quase todo o subsolo nacional pesquisado. Está na mão de 5 empresas. E essas empresas não dão anuências para as menores empresas trabalharem.

0: E o subsolo brasileiro, ele é do povo brasileiro.
1: Com o regime de urgência, o projeto que altera diversos pontos da legislação sobre mineração pode ser votado diretamente no plenário da Câmara sem passar pela análise das comissões permanentes da Casa. Da Rádio Câmara de Brasília, Antônio Vital.
2: Relações Exteriores.
3: Pastor Henrique Vieira, do PSOL do Rio de Janeiro, protocolou no STF um pedido de inclusão de novas lideranças da oposição em inquérito que busca esclarecer a atuação de políticos brasileiros contra instituições e contra a soberania nacional junto ao governo dos Estados Unidos.
4: Pastor Henrique Vieira defende uma apuração técnica sobre reuniões ocorridas no país norte-americano. O deputado suspeita que a taxação a produtos nacionais e os ataques ao sistema de pagamento instantâneo PIX é fruto de pressão dessas lideranças.
3: José Medeiros, do PL de Mato Grosso, critica a condução da política externa do governo federal. De acordo com o parlamentar, o executivo cria atritos com o governo dos Estados Unidos para desviar o foco das críticas e dos vários problemas nacionais.
4: José Medeiros alega que possíveis taxações contra produtos brasileiros resultam de uma investigação sobre práticas comerciais consideradas prejudiciais aos Estados Unidos. Ele reitera que as novas taxas não têm relação com qualquer atuação de parlamentares da oposição.
2: Educação.
3: Comissão aprova projeto que autoriza o uso de escolas para atividades da comunidade no entorno. A reportagem é de Júlia Lopes.
5: Quadra, auditório e sala de aula poderão ser usados pela comunidade fora do período letivo. A Comissão de Educação aprovou o projeto de lei que permite às comunidades utilizarem os prédios escolares para a prática de exercícios e atividades de lazer. Pelo texto, a direção de cada instituição será responsável pela autorização e quem solicitar o uso deverá assinar um termo de responsabilidade sobre o patrimônio escolar. Além disso, a utilização dos espaços não poderá interferir no funcionamento regular da escola durante o período letivo, nem em atividades extracurriculares. O relator da proposta, deputado Luiz Fernando Vampiro, do MDB de Santa Catarina, destacou que, em muitos casos, esses espaços são os únicos disponíveis na comunidade para a realização dessas atividades.
6: Porque em algumas cidades do Brasil, nós temos um ginásio, por exemplo, de uma escola que é único naquela cidade e por uma briga política de alguma coisa não pode ser utilizado pela comunidade. Esse é o objetivo dessa lei, é colocar como base nacional a autorização de prédios públicos para a utilização do seu entorno onde está inserido.
5: O projeto prevê a realização de atividades formativas, científicas, culturais e esportivas com o objetivo de integrar a comunidade escolar, incluindo as famílias dos estudantes e moradores do entorno de cada escola. O texto estabelece ainda que atividades com fins lucrativos só poderão ser autorizadas se forem realizadas por entidades públicas ou de caráter social ou filantrópico, com finalidade social comprovada. O deputado professor Reginaldo Veras, do PV do Distrito Federal, que participou da discussão da proposta, explica na prática como essa medida já acontece nas comunidades do Distrito Federal.
7: Até às 23 horas do sábado e do domingo, a quadra é utilizada ininterruptamente pela comunidade, porque simplesmente, senhoras e senhores, não tem outro espaço de lazer. E o grande barato, a gente dialogando com a galera que usa para jogar o futebol, a gente ainda faz os mutirões para que eles façam a pintura, para que eles mantenham o espaço.
5: A proposta que busca promover a integração entre a escola e a comunidade e altera a lei de diretrizes e bases da educação nacional, segue agora para análise na Comissão de Constituição e Justiça. Da Rádio Câmara de Brasília, Júlia Lopes.
2: 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Saúde.
4: Câmara aprova projeto que cria cadastro de pesquisas sobre drogas experimentais para tratar o câncer. A repórter Sofia Peçanha nos conta como deve funcionar.
8: A Câmara dos Deputados aprovou projeto que cria o Banco Nacional de Combate ao Câncer. O objetivo é divulgar em todo o país, de forma sistematizada, os protocolos abertos de pesquisa de drogas experimentais em oncologia já validadas pelas normas de ética médica. Segundo dados da Organização Mundial da Saúde, no ano passado o câncer foi a segunda doença responsável pelos óbitos registrados, juntamente ao grupo de doenças cardiovasculares e as doenças do aparelho respiratório. Nesse cenário, o projeto pretende democratizar os novos tratamentos, tornar os protocolos experimentais amplamente conhecidos pela comunidade médica e pelo público em geral, e humanizar os canais de acesso aos medicamentos e tratamentos, como ressaltou a deputada Rosângela Moro, de São Paulo, relatora na Comissão de Saúde.
9: A centralização dessas informações democratiza o acesso a novas opções de tratamento e fortalece a pesquisa clínica do país.
8: As pesquisas serão disponibilizadas ao público em geral, aos profissionais de saúde previamente registrados e às centrais de regulação de consultas de cada estado. Os dados coletados serão organizados e ordenados pelos ministérios das áreas da saúde e da ciência e tecnologia, ou por outro órgão indicado por estes ministérios. Médicos e demais profissionais poderão dispor de uma base de dados diversificada, atualizada, gratuita e de fácil acesso. Assim, a equipe médica ampliará o leque de alternativas de tratamento, potencializando as possibilidades de recuperação de cada paciente, como destacou a deputada Rosângela Moro.
9: Permitirá que profissionais de saúde e paciente tenham acesso a tratamentos inovadores, aumentando as chances de sucesso terapêutico e possibilitando a escolha dos tratamentos mais adequados ao tipo de câncer.
8: As informações disponibilizadas no banco de dados deverão estar habilitadas pela Comissão Nacional de Ética em Pesquisa e pela Agência Nacional de Vigilância Sanitária. O projeto que cria o Banco Nacional de Combate ao Câncer será analisado em seguida pelo Senado, caso não haja recurso para análise no plenário. Da Rádio Câmara de Brasília, Sofia Peçanha.
2: Desenvolvimento Regional.
3: Ricardo Maia, do MDB, registra a visita que fez a vários municípios no interior da Bahia. O parlamentar cumprimenta a população e lideranças locais, especialmente das cidades de Tucano, Ouriçangas, Queimadas e Cansanção.
4: Ricardo Maia destaca seu retorno à cidade de Araci depois de uma ausência de 2 anos relacionada à morte de seu irmão. Ele ressalta que, mesmo distante, continuou enviando recursos para a compra de viaturas, ambulâncias, tratores e para a construção de quadras esportivas, entre outras iniciativas.
2: Trabalho.
3: Câmara aprova a convenção da Organização Internacional do Trabalho sobre segurança e saúde no trabalho. As informações com a repórter Daniele Lessa.
10: A Câmara dos Deputados aprovou o projeto que aprova o texto da Convenção 187 da Organização Internacional do Trabalho, a OIT, sobre o marco promocional para a segurança e a saúde no trabalho. O texto da convenção foi adotado pela OIT em 2006 e busca promover a melhoria das condições de segurança e saúde no trabalho, com ações para prevenir lesões, doenças e mortes relacionadas à atividade profissional. A mensagem presidencial que encaminhou o texto ao Congresso destaca que a segurança e a saúde no trabalho passaram a ser reconhecidas pela OIT como parte dos princípios e direitos fundamentais no mundo do trabalho. Segundo o documento, a proteção à vida, à saúde e à integridade física dos trabalhadores é um direito humano básico. A convenção prevê que os países que ratificarem o texto adotem uma política nacional, com programas nacionais de segurança e saúde no trabalho. Essas medidas devem ser construídas em consulta com organizações representativas de empregadores e trabalhadores. O texto também valoriza a criação de uma cultura de prevenção para reduzir riscos no ambiente de trabalho. Ao defender a proposta, o deputado Hildo Rocha, do MDB do Maranhão, argumentou que aumentar a segurança no trabalho melhora a produtividade das empresas.
11: Para que nós possamos criar um ambiente de trabalho mais seguro, mais saudável, e isso favorece, logicamente, a nossa economia brasileira, melhora, sem dúvida nenhuma, o custo Brasil, porque vai aumentar a produtividade.
10: Hildo Rocha disse ainda que o aumento da produtividade torna as empresas brasileiras mais atrativas para investimentos. O deputado Marcel Van Hatten, do Novo, do Rio Grande do Sul, encaminhou o voto contra a proposta, por considerar que o texto da convenção interfere no trabalho do parlamento.
12: Com tratados internacionais que afetam a nossa soberania, o Novo orienta contra. Afeta a nossa legislação nacional e a capacidade do parlamento decidir o que é melhor para o trabalhador.
10: O plenário da Câmara aprovou também mais dois acordos internacionais. O protocolo de Montevidéu sobre compromisso com a democracia no Mercosul estabelece medidas a serem tomadas pelos países participantes em caso de ruptura da ordem democrática, incluindo fechamento de fronteiras e sanções políticas e diplomáticas. Também foi aprovado acordo com a Venezuela para a cooperação em ciência e tecnologia espacial, em projetos nas áreas de observação do território, telecomunicações, tecnologias e dados espaciais. O Brasil já mantém acordos similares com a Argentina, Peru e Colômbia. A Convenção da Organização Internacional do Trabalho sobre Segurança e Saúde no Trabalho e os dois acordos internacionais agora serão analisados no Senado. Da Rádio Câmara de Brasília, Daniele Lessa.
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2: Direitos Humanos.
4: O relatório final do Grupo de Trabalho sobre Combate à Misoginia deve ser apresentado na próxima quarta-feira. O repórter Murilo Souza adianta um pouco de como foi a última discussão do GT.
13: A Câmara dos Deputados encerrou a fase de audiências públicas do Grupo de Trabalho que analisa o projeto de lei que equipara a misoginia, definida como ódio ou aversão às mulheres, ao crime de racismo. O texto prevê penas de 2 a 5 anos de prisão para combater discursos de ódio e a discriminação baseada na crença da supremacia masculina. A coordenadora do colegiado, deputada Tabata Amaral, do PSB de São Paulo, anunciou que o foco agora está em receber sugestões técnicas para construir a versão para a votação.
14: O nosso trabalho está longe de ter terminado. A gente está agora numa fase muito importante de acolher as contribuições técnicas, de sugestões de alteração do texto que a gente está analisando. Então, por favor, me procurem, procurem a equipe do meu gabinete, a secretaria do nosso grupo de trabalho, para que a gente possa fazer esse esforço difícil, complexo, mas necessário de tentar... Não sei se consensuar, mas com certeza consolidar as contribuições para que a gente possa avançar.
13: A última audiência pública reuniu juristas, pesquisadores e representantes de embaixadas para avaliar a eficiência jurídica da proposta. O objetivo é assegurar que os novos mecanismos possam ser aplicados de forma prática pelo sistema de justiça e estejam alinhados com os princípios da Constituição Federal, como a liberdade de expressão e a dignidade humana. Segundo a deputada, o relatório final do colegiado será apresentado na próxima quarta-feira. Durante a reunião, representantes estrangeiros compartilharam as experiências de seus países. Simon Fairweather, conselheiro político da Embaixada Britânica, explicou que o Reino Unido incluiu o sexo na lista de motivações de crimes de ódio. Pela legislação britânica, se um crime for motivado por hostilidade baseada no sexo, a pena se torna mais severa. Ele também destacou ações voltadas para o ambiente digital, como a proibição de aplicativos de inteligência artificial que tiram a roupa de mulheres em fotos sem autorização. Já a representante da embaixada francesa, Cynthia O'Hyan, afirmou que a lei da França evita o termo misoginia, por considerá-lo amplo e subjetivo. O direito francês prefere focar em sexismo ou violência sexista. A constitucionalista Alice Bianchini, presidente da Associação Brasileira de Mulheres de Carreiras Jurídicas, garantiu que a proposta atende aos critérios técnicos necessários para integrar o sistema penal. Ela rebateu críticas de que o texto criaria um conceito vago e explicou que a proposta segue a mesma lógica das leis que já punem o racismo e a homotransfobia. O projeto de lei que criminaliza o ódio contra mulheres já foi aprovado pelo Senado e, se for aprovado pela Câmara dos Deputados sem alterações, poderá seguir diretamente para a sanção presidencial. Da Rádio Câmara de Brasília, Murilo Souza.
2: Segurança Pública.
3: Coronel Ulisses, do União do Acre, relata sua experiência de mais de 30 anos na segurança pública para apoiar a classificação do PCC e do Comando Vermelho como organizações terroristas. Segundo ele, as facções espalham medo nas comunidades, dominam territórios e impõem regras.
4: Para Coronel Ulisses, o governo federal é tolerante com o crime organizado e, por isso, resiste contra a classificação dos grupos criminosos como terroristas. O deputado entende que só o endurecimento conhecimento das leis é capaz de desestimular a criminalidade e ampliar a proteção aos cidadãos.
3: Delegado Éder Mauro, do PL, critica a condução da segurança pública no Pará diante do avanço de organizações criminosas no estado. Ele relata que comerciantes de Belém têm sido ameaçados por criminosos que cobram taxas para permitir o funcionamento de estabelecimentos.
4: Delegado Éder Mauro responsabiliza o grupo político que comandou o governo estadual nos últimos anos. Ele também contesta a eficácia da PEC da Segurança Pública, que busca centralizar as ações no governo federal. O deputado entende que os estados precisam de mais autonomia.
3: Termina agora o jornal Câmara dos Deputados, produzido pela Rádio Câmara, com trabalhos técnicos de Wellington Teles e apresentação de Val Monteiro e Luciana Vieira. Uma boa noite para você.
4: Você fica com as notícias do Tribunal de Contas da União. Boa noite.
15: Minuto do TCU.
16: Nesta quarta-feira, dia 10 de junho, o Tribunal de Contas da União vai apreciar as contas do presidente da República relativas ao exercício financeiro de 2025. 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Saiba mais em TCU.
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4: Tá no ar o nosso Curiosidades. Já percebeu que tudo fica com gosto estranho logo após escovar os dentes? O culpado é o tal do LSS, um detergente presente nas pastas que faz aquela espuminha que a gente gosta. Ele acaba atordoando suas papilas gustativas, bloqueando temporariamente os receptores do sabor doce. Por isso, aquele suco de laranja vira um pesadelo logo cedo. Mistério revelado aqui na sua rádio. E até a próxima.
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6: Tchau. 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
2: 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Se liga na dica! 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
3: E eu chegando com mais uma edição, se liga aí! Chegou o convite para um evento formal e bateu a dúvida? Vá de terno azul marinho. Ele é o equilíbrio perfeito entre a elegância e a modernidade, ajustando-se melhor ao corpo do que o preto tradicional. Para completar o combo invencível, aposte na camisa Oxford de algodão branca. É o visual clássico que transmite confiança em qualquer lugar que você vá. E claro, até a próxima dica.
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6: Dormir dentro de um armário pode parecer estranho hoje, mas entre a Idade Média e o século XX, as camas caixa eram o auge do conforto na Europa. Esses móveis eram basicamente guarda-roupas de madeira com uma cama embutida, usados para enfrentar dois grandes problemas da época: o frio e a falta de privacidade. Ao fechar as portas de madeira, o calor corporal ficava retido no pequeno espaço, criando um refúgio aconchegante contra os invernos rigorosos e as correntes de ar das casas antigas. Curiosamente, esse conceito está voltando à moda no século XXI, com os hotéis cápsula e os microapartamentos tecnológicos. Parece que depois de século, estamos redescobrindo que dormir em um casulo protegido pode ser muito mais relaxante do que um quarto totalmente aberto. Você trocaria sua cama atual pela segurança e pelo quentinho de um armário planejado ou te daria um pouco de agonia, hein?
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